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3: 10 e 11.

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1: 10h41.
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1: É uma canção de Herbert Viana, com todo carinho, Soldado da Paz.

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1: 11:45.

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2: Meia-noite e 25.

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1: Uma hora.
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0: 6 horas. Apaga-se a luz de mais um dia. Na tarde tristonha, o sino tange momentos de orações. Ave Maria. Tudo vai ficando quieto, só da cidade se ouve alarido. Burburinhos de carros, metrôs e sons coloridos chegam com gargalhar de uma criança. E assim, todo o nosso ambiente vai se fazendo mais cercado e silente pelas muralhas da solidão e da desesperança. 9 horas. A sentinela lá da sua guarita distante, sobre um dos portões fortes e gigantes, inicia o toque de silêncio em seu clarim. O cerco da solidão vai se apertando à medida que as luzes vão se apagando. Noite dos fantasmas e tenebrosa pra mim. Mãe, tenho que parar, porque agora por aqui tudo é silêncio.
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1: 1h46.

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1: 2 e 3.
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1: 12h40.

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1: 3:42.

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2: 4:27.
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1: 4:30

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1: 4h40.

alado, alado, com meu velho pai, carpinteiro afamado. Sem nunca ter alegria, vivemos sempre magoado, por não gostar do ofício que ele tinha me ensinado. Então eu disse a meu pai: já enjoei e tô cansado de trabalhar neste ofício sem ver nenhum resultado. Nós não sai disso, meu pai. Nós somos sempre uns coitados. Quando eu era criança, o senhor devia ter lembrado de me mandar para a cidade, assim eu teria estudado para doutor, engenheiro ou então advogado. Com estudo hoje eu era um homem bem preparado. Então eu seria rico, tinha automóvel criado, tinha fama e tinha glória e era considerado. E com o ofício que aprendi, ah, não passo de um desgraçado. Meu pai, que ouvia calado tudo o que eu dizia, ergueu os olhos para o céu e ouvi que o pobre sofria. Tinha lágrima no olhar e assim me respondia: olha, meu filho, eu já tô bem velho, já estão contados os meus dias, e até o dia de hoje só te ensinei o que sabia. E ofício de carpinteiro para o sustento da família, e com esse ofício, meu filho, graças à Virgem Maria, nunca fartou em nosso rancho nosso pão de cada dia. Tivemos sempre agasalho quando o inverno aparecia, e sempre demos esmola a quem dela merecia. Depois que meu pai falou, eu respondi com desdém: o que adianta tudo isso, meu pai? É o dinheiro é que convém. Meu pai então respondeu: olha, meu filho, pense bem, que neste mundo de Deus nós não fica e nem ninguém. As riquezas ninguém leva, pois nada disso lá tem. As riquezas fica aqui na terra e o orgulho fica também. Às vezes você vê um rico, parece que vive bem. As aparências se enganam, meu filho, os ricos sofrem também. As verdadeiras riquezas não está aqui, está no além. E quem cumpre os 10 mandamentos praticando todo bem, pobre, honesto e virtuoso, mesmo pobre sem vintém, o teu pobre ofício não envergonha ninguém. Cristo também foi pobre e carpinteiro também. Depois que meu pai falou, eu senti uma emoção, reconheci o meu erro e a ele pedi perdão. Hoje sou um bom carpinteiro e honro a minha profissão.

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1: 4h49.
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1: 4:55.

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3: 6:09.
4: Rapaz, aí não é não. Nossa, eu mesmo nem lembrava.

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1: 6h22.
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0: 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Deixa quieto.
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2: 6:38.
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1: 6:55.
2: Confecção.

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1: 78.
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8: Bruninho Davi. Fala,

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1: 717.
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1: 7h29.
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0: 17h39.
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0: seus maninhos.
1: Muito obrigada, gente.
0: Obrigado por tanta força que vocês dão na nossa vida,
2: gente,
0: viu?
2: Essas meninas são arraso.
3: Sucesso!
4: Não era pra ser, mas foi. 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
1: 7:49.
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1: 7:57.
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Louvado seja nosso Senhor Jesus Cristo. Bom dia. Sejam todos bem-vindos à nossa celebração. Acolhemos a todos os presentes na Igreja Matriz e também aqueles que nos acompanham através da Rádio Ipiranga e das redes sociais da nossa paróquia. Rezaremos hoje pelas intenções trazidas em nossos corações, pelas intenções colocadas aos pés do altar e pelas seguintes intenções. Rafael Júnior Borges, sétimo dia de falecimento, e João Serra de Bulhões, sétimo dia de falecimento. Nesse 19º domingo do tempo comum, a palavra de Deus nos convida a fixar nossos olhos em Jesus para vencer os ventos contrários e as tempestades da vida. Hoje vivenciamos um momento de profunda alegria e oração. Celebramos o Dia dos Pais e abrimos oficialmente a Semana Nacional da Família. Olhando para a figura dos pais e para o dom de nossas famílias, queremos pedir ao Senhor que fortaleça a fé no meio dos nossos lares, sendo a nossa rocha firme quando as incertezas tentarem nos fazer afundar. Com o coração cheio de gratidão pelos nossos pais, os presentes, os ausentes e aqueles que já contemplam a face do Pai do Céu, fiquemos em pé e cantemos para acolher os ministros e o nosso presidente da celebração.

0: Louvado seja nosso Senhor Jesus Cristo.
1: Para sempre seja louvado.
0: Sejamos bem-vindos a esta nossa Santa Missa, nesse domingo já de manhã, onde celebramos os nossos pais. Em primeiro lugar, então, quero acolher os pais que estão aqui presentes, aqueles que também nos ouvem pela Rádio Ipiranga e pela transmissão. Hoje é um dia onde a igreja quer rezar por vocês, louvando, bendizendo as suas vidas e vocação. E também pelos pais que já partiram, vamos rezar nessa Santa Missa para que eles tenham o eterno descanso. Hoje, também com esta missa, queremos dar início à Semana Nacional da Família e, portanto, rezar pelas famílias de cada um de nós e pela igreja, que é a família de Deus, onde os filhos se reúnem em torno do altar. Por isso, celebremos com muita fé, em nome do Pai, e do Filho, e do Espírito Santo.
1: Amém.
0: Que a graça de nosso Senhor Jesus Cristo, o amor do Pai e a comunhão do Espírito Santo estejam convosco.
1: Bendito seja Deus que nos reuniu no amor de Cristo.
0: E para bem celebrarmos estes santos mistérios, reconheçamos os nossos pecados, suplicando ao nosso bom Deus o seu perdão e a sua misericórdia sobre cada um de nós.

0: Deus Todo-Poderoso, tenha compaixão de nós, perdoe os nossos pecados e nos conduza à vida eterna.
1: Amém.
0: Com alegria, entoemos o hino de louvor.

0: vivos. Deus eterno e todo-poderoso, a quem inspirados pelo Espírito Santo ousamos chamar de Pai, fazei crescer em nossos corações o espírito de adoção filial, para merecermos entrar um dia na posse da herança prometida. Por nosso Senhor Jesus Cristo, vosso Filho, que é Deus e convosco vive e reina na unidade do Espírito Santo por todos os séculos dos séculos.
1: Amém.
0: Sentados, ouçamos a liturgia da palavra.
2: No primeiro livro dos reis, naqueles dias, ao chegar a Horebe, o monte de Deus, o profeta Elias entrou numa gruta, onde passou a noite. E eis que a palavra do Senhor lhe foi dirigida nestes termos: sai e permanece sobre o monte diante do Senhor, porque o Senhor vai passar. Antes do Senhor, porém, veio um vento impetuoso e forte, que desfazia as montanhas e quebrava os rochedos. Mas o Senhor não estava no vento. Depois do vento, houve um terremoto, mas o Senhor não estava no terremoto. Passado o terremoto, veio um fogo, mas o Senhor não estava no fogo. E depois do fogo, ouviu-se o murmúrio de uma leve brisa. Ouvindo isso, Elias cobriu o rosto com o manto, saiu e pôs-se à entrada da gruta. Palavra do Senhor.
1: Graças a Deus.

0: Leitura da Carta de São Paulo aos Romanos. Irmãos, não estou mentindo, mas em Cristo digo a verdade, apoiado no testemunho do Espírito Santo e da minha consciência. Tenho no coração uma grande tristeza e uma dor contínua, a ponto de desejar ser eu mesmo segregado por Cristo em favor de meus irmãos, os de minha raça. Eles são israelitas, a eles pertencem a filiação adotiva, a glória, as alianças, as leis, o culto, as promessas e também os patriarcas. Deles é que descende, quanto à sua humanidade, Cristo, o qual está acima de todos, Deus bendito para sempre. Amém. Palavra do Senhor.
1: Graças a Deus.

0: Senhor esteja convosco.
1: Ele está no meio de nós.
0: Proclamação do Evangelho de Jesus Cristo segundo Mateus.
1: Glória a vós, Senhor.
0: Depois da multiplicação dos pães, Jesus mandou que os discípulos entrassem na barca e seguissem à sua frente para o outro lado do mar, enquanto ele despediria as multidões. Depois de despedi-las, Jesus subiu ao monte para orar a sós. A noite chegou e Jesus continuava ali, sozinho. A barca, porém, já longe da terra, era agitada pelas ondas, pois o vento era contrário. Pelas 3 horas da manhã, Jesus veio até os discípulos andando sobre o mar. Quando os discípulos o avistaram andando sobre o mar, ficaram apavorados e disseram: "É um fantasma!" E gritaram de medo. Jesus, porém, logo lhes disse: "Coragem, sou eu, não tenhais medo." Então Pedro lhe disse: "Senhor, se és tu, manda-me ir ao teu encontro, caminhando sobre a água." E Jesus respondeu: "Vem." Pedro desceu da barca e começou a andar sobre a água, em direção a Jesus. Mas, quando sentiu o vento, ficou com medo e, começando a afundar, gritou: "Senhor, salva-me!" Jesus logo estendeu a mão, segurou Pedro e lhe disse: "Homem fraco na fé, por que duvidaste?" Assim que subiram no barco, o vento se acalmou. Os que estavam no barco prostraram-se diante dele, dizendo: "Verdadeiramente, tu és o Filho de Deus." Palavra da salvação.
1: Glória a vós, Senhor.
2: Dentro dessa dinâmica do mês de agosto, mês vocacional, a liturgia desse segundo domingo vocacional, mas o 19º domingo do tempo comum, nos chama a virtude da confiança. De fato, semana passada falávamos que para ouvir a voz de Deus e responder ao chamado que Ele nos faz, chamado à vida, chamado à santidade, chamado a missão específica que nós chamamos o estado de vida, seja como padre, diácono, na vida religiosa, como pai de família, no matrimônio, como missionário e assim por diante, nós precisamos confiar naquele que nos chama. É necessário primeiro conhecer quem é que me chama e confiar nessa pessoa. Se até no âmbito humano nós precisamos ter essa confiança em quem, no meu interlocutor, para que eu possa dar uma resposta ou para que eu possa realizar, né, no âmbito dos negócios. Não é qualquer pessoa que chega lá batendo na tua empresa e diz: "Olha, eu estou vendendo esse produto aqui e tal", e você na primeira já vai comprar. Você vai pesquisar, você vai buscar saber quem que é o fulano, você vai pedir para ele vir, vamos sentar aqui na frente, porque hoje em dia comprar pela internet tem muita coisa que é golpe, né? Daí a gente acaba saindo no prejuízo. Eu quero saber quem que é a pessoa, qual é esse produto que ela está me oferecendo. Trazendo essa imagem para a vida espiritual não é diferente. Como posso eu responder a um chamado que Jesus me faz se eu não conheço Jesus? Se eu não tenho a experiência de Jesus na minha vida? Por isso faz-se necessário que a vida cristã, na resposta vocacional de cada um de nós, ela possa ser firmada sobre uma experiência pessoal com o Senhor. É a partir desta experiência que a nossa resposta se dá ao plano que Deus tem proporcionado para cada um de nós. Essa confiança não é apenas um sentimento da alma ou uma sensação, é uma realidade que eu e você precisamos experimentar. Vejam, na primeira leitura, O profeta Elias, ele passa por essa experiência de Deus. Experiência que depois marcará o seu ministério, a sua missão junto ao povo de Israel. E olha só que interessante, porque diz ali o livro dos reis, que o profeta vai até o monte Horebe e chega numa gruta onde ele ia passar a noite. Mas a palavra do Senhor lhe foi dirigida nestes termos: sai e permanece sobre o monte diante do Senhor, porque o Senhor vai passar. Sai, permanece sobre o monte. Dentro da leitura bíblica, quando nos fala sobre subir ao monte, permanecer no monte, os padres da igreja trazem essa referência à oração. Sai, coloque-se em oração, porque o Senhor vai passar, ou seja, porque o Senhor virá ao teu encontro. Na oração, quando eu e você nos colocamos em oração, a gente não está fazendo um monólogo, né? Eu não estou conversando comigo mesmo. Na oração eu vou conversar com Deus. Vou conversar com uma pessoa concreta. Não é um exercício psicológico para falar com a minha consciência ou com uma pessoa idealizada. É com Deus. E Deus é uma pessoa. E por isso, quando eu me coloco na oração e eu suplico essa presença, veja só, o Senhor vem ao meu encontro. Ele passará diante de mim. Ali foi que Elias fez esta experiência. Quando ele sai e permanece ali em cima do monte, Deus, né, vai se manifestar. Porém, a leitura nos mostra vários modos de manifestação de Deus. Deus, ele é livre e ele pode se manifestar a cada um de nós do jeito que ele quiser. Não existe, digamos assim, uma norma onde nós queremos encaixotar a experiência de Deus, e todo mundo tem que fazer essa experiência do mesmo jeito, no mesmo lugar, nas mesmas circunstâncias. Até porque, se fizéssemos isso, deixaríamos de lado uma realidade que é a personificação, não é essa a palavra, me fugiu agora, mas o contato pessoal que Jesus tem conosco. Jesus, ele se manifesta diante do povo. Quando nos reúne como igreja para celebrar a Eucaristia, a manifestação de Deus através da sua palavra e através da Eucaristia, o pão e o vinho consagrado, sim, é o mesmo para todos. Mas a experiência espiritual, o fruto espiritual, a consciência do sacramento para cada um de nós é diferente. Porque cada um de nós faz uma experiência pessoal com o mistério de Deus, com a sua revelação. Aqui, a leitura vai nos falar sobre alguns meios de revelação de Deus, que no Antigo Testamento, nos povos antigos, eram sinais da revelação de Deus. Diz ali que, enquanto ele estava em cima do monte, veio um vento impetuoso e forte. Algo estrondoso, algo que chama a atenção. Não tem como você ficar, ainda mais agora, né, nesse tempo de ventania aí que nós estamos tendo aí, ali em Piraí do Sul, né, diz que teve ali até a formação de um tornado ali, tudo, estamos perto, né, vamos rezar para a Palmeira, Nossa Senhora colocar o manto dela assim e afastar. Mas é algo extraordinário, é algo não visto, é algo que chama a atenção. Mas ali o Senhor não estava. Continua a leitura. Veio o terremoto, também uma reação da natureza, algo extraordinário, mas Deus não passou ali pelo terremoto. Veio também o fogo é, dentro também até das civilizações antigas, uma manifestação da divindade, mas o Senhor não estava no fogo. Então, de repente, ouviu-se o murmúrio de uma leve brisa. Elias não precisou que ninguém viesse anunciar com as trompetas: o Senhor está passando. Ao sentir aquela brisa leve, ele cobre o rosto com o manto e se colocou na entrada da gruta, porque ele sabia que essa era a manifestação do Senhor. Às vezes, amado filho, para você, o terremoto é a manifestação de Deus e você ali encontra o Senhor. Para você, talvez seja a coluna de fogo que acompanhou o povo na travessia do deserto. Para você, talvez seja o vento impetuoso e você ali tenha uma experiência de Deus. Mas para muitos, talvez será ali naquela brisa suave. O que eu quero dizer com isso, antes de chegar à conclusão dessa leitura? Que Deus, Ele é tão bom, que Ele se manifesta a cada um de nós de acordo com a nossa necessidade e com, sobretudo, aquilo que Ele espera como fruto para cada um de nós. A igreja, enquanto mãe e enquanto corpo de Cristo, ela buscará dentro dos seus diversos carismas e serviços oferecer ao povo de Deus a experiência de Jesus. Que não quer dizer que vai ser igual à minha, e não quer dizer que vai ser igual à tua, porque são experiências pessoais, mas todas elas realizadas dentro de um organismo, por assim dizer, que é o corpo de Cristo, que é a igreja. Quando diz que naquela brisa suave, Elias vê a manifestação de Deus, isso também nos mostra que na oração, nem sempre o Senhor nos dará experiências extraordinárias. Quantas vezes talvez nós vamos rezar e queremos que, não sei, uma voz, a gente está ali diante do sacrário, aí eu digo, Senhor, por que não acontece como com os místicos? Bem que o Senhor podia abrir a portinha assim, né, e se revelar para mim. Eu quero ver uma chama saindo do sacrário. Eu quero rezar, eu quero olhar para o chão e ver que eu estou levitando. Ai, Senhor, eu estou rezando o meu terço, mas eu estou mais distraído. Tem pessoas que sentem o cheiro de rosa, eu estou sentindo cheiro de nada. Ai, Senhor, e não sei o quê. E a gente sempre está buscando situações extraordinárias. Quando o Senhor também nos fala na simplicidade do nosso cotidiano. Uma vez, deixa eu contar essa história para vocês, porque senão vocês acham também que nós, padres e diáconos, eu não sei, tem gente que pensa que todo dia a gente está tendo experiência extraordinária, né? O extraordinário é o que Deus faz através de nós, através do nosso cotidiano, viu? Mas tem dias que também a gente, não sei, estou lá rezando o meu rosário, eu não estou sentindo cheiro de rosa não, mas eu estou rezando. Tem dia que eu vou ler a palavra de Deus e não é que aquilo vai me trazer uma paz interior no momento, porque o meu coração está atribulado, mas eu estou ali rezando. Um dia eu fui fazer um retiro em São Paulo e era um retiro chamado de cura interior, né? Para conhecer a sua própria história, se reconciliar com a sua própria história e tudo. E me falaram, padre, venha fazer, venha participar conosco, é maravilhoso e tudo isso e tal. Eu vou no retiro e era um retiro praticamente... não vou dizer 24 horas, mas todo o dia diante do Santíssimo. As pregações, as orações, tudo era feito na presença de Jesus. E aí eu lembro que eu estava ali e as pessoas começavam a chorar. E de repente elas começavam a falar do que Deus estava falando no coração, porque Deus fazia elas lembrarem de coisas lá da sua infância e tudo. E eu estava, parece que tinha um bloco de cimento na minha mente, assim, porque não me vinha nada, nem sentimento, nem nada. Mas eu estava ali diante de Jesus. Num determinado momento, eu olhei para Jesus, eita, cuidado porque o chão está liso, viu? Se assusta não, é o cão, mas esses são amigáveis. Calma que o nosso guarda está tirando eles. Isso. Eu pego, não adianta, porque agora tem muitos guardas. Antes era só um, agora tem muitos. E aí eu lembro que eu olhei para Jesus e eu disse assim, Senhor, o Senhor está falando com todo mundo, está curando todo mundo. E eu, como é que fico nessa história? Eu falei, poxa, eu sou padre, eu rezo pelos outros e tudo e tal, e o Senhor não vai me falar nada? De repente, eu senti no meu coração, não precisou o arcanjo Gabriel descer para mim não, tá? Porque o arcanjo Gabriel tem mais coisa para fazer, viu? Pronto, isso. Eu vou rezar para São Francisco levar vocês, viu? Isso. É que esse é o nosso guarda, mas os meliantes hoje não estão obedecendo o nosso guarda. Isso, leva tudo para fora, filho. Ai, às vezes coça a minha língua para ver se eu vou falar ou não vou falar, mas... mas eu vou falar. Gente, os cachorros não é culpa do padre não, viu? Porque depois tem gente por aí. O padre tem que resolver. O que eu vou fazer com o cachorro? Amarrar a coleira nele, vou levar para casa paroquial? Não. Pois eu não vou, eu também não vou fechar as portas da igreja para o cachorro não entrar, viu? Então, tenham também essa sensibilidade. Porque eu já ouvi por aí burburinhos de que o padre tem que resolver. Pois eu não tenho um canil comunitário ali na minha casa, não, viu? E se eles estão bem alimentados, é porque são alimentados também na rua. Então, tenhamos essa compreensão também, tá? E se vocês tiverem alguma sugestão, também apresentem, tá bom? Porque às vezes é assim, dentro da igreja o padre tem que resolver tudo. E você não é a igreja, né? É só o padre que é a igreja, né? O padre que resolve. Eu pago o meu dízimo, é para ele cuidar dos cachorros. Não, senhor, tenho mais o que fazer também, viu? Mas voltando para o nosso retiro. E aí eu falava isso, e no momento eu senti muito no meu coração assim, mas o que é que eu vou te falar que eu já não tenha dito? Porque às vezes a gente espera confirmação extraordinária. Ah, eu quero estar andando na rua e de repente, pum, queimou o foco lá. E eu, meu Deus, quem é você? E ele diga, Fernando, faça isso e aquilo. Se nem Jesus fazendo isso, você vai fazer o que ele está te pedindo, criatura? Porque você vai morrer de medo. Aí pensar que é o capeta que está te atormentando. Mas Deus fala e Ele já se comunica conosco. O importante é você saber perceber a voz de Deus. Mas para isso nós precisamos silenciar também, para compreender o que o Senhor nos comunica através daquilo que você já vai vivendo no teu cotidiano. Às vezes vocês se aproximam de nós e dizem, o que que eu devo fazer, padre? Eu falo, eu não sei, veja a tua vida, Deus vai te falando. Desde que você acorda até você ir dormir, através das circunstâncias, através de pessoas, através da oração, Deus ele vai se manifestando. Mas a gente precisa ter também essa percepção de confiar naquilo que Deus nos fala. E essa é a experiência que Pedro passa no Evangelho. Jesus despede a multidão, fala para eles irem para o outro lugar, porque vejam, Jesus tinha multiplicado os pães. Poderiam eles ter muito bem ficado lá quietos e pronto, realizamos o que nós queríamos fazer, agora, Senhor, a gente já pode descansar. E Jesus disse, não, vão para o outro lado da margem, porque eu daqui a pouco chego lá. Ou seja, há uma urgência de levar a mensagem de Jesus para os outros, para outros lugares. Nós não podemos nos acomodar. O comodismo, ele não é uma virtude, ele é algo que o inimigo planta e semeia em nós. Me acomodar, eu já fiz minha experiência de Deus, padre, eu já estou tranquilo. Os outros, ah, cada um por si, Deus por todos. Não. Jesus quer chegar a mais corações, quer ir a mais lugares. E eu e você, muitas vezes, vamos ser essa ponte de união entre Deus e estas pessoas. Quando o barco já vai mais adiante, vem o vento, começam eles ali a passar dificuldades. Quem de nós não passa dificuldade na vivência da própria vocação? Quem? Ninguém. Todos nós passamos. Na travessia, que é símbolo da nossa vida, vamos enfrentar os ventos, vamos enfrentar as ondas, vamos enfrentar as dificuldades e virá até mesmo o medo de afundar. Aí Jesus, na sua bondade, vem ao encontro dos discípulos caminhando sobre as águas. Eles se assustam, achando que é um fantasma, têm medo. Agora trago essa reflexão para vocês, queridos pais. Vocês, dentro das suas responsabilidades, mas quantas vezes já sentiram medo? O medo de como que eu vou fazer para sustentar minha família? Como que eu vou fazer para educar os meus filhos? Como que eu vou fazer para ser um melhor pai, um melhor esposo? Talvez tenha muitas vezes batido esse medo no teu coração. E é normal que você sinta medo. Você sentir medo não quer dizer que você tem menos fé ou mais fé. É a experiência humana da travessia no barco e quando vem o vento, o coração começa a tremer. Mas Jesus, na sua bondade, se aproxima dos discípulos e diz o quê? Coragem. Não tenham medo, sou eu. Também o Senhor muitas vezes veio consolar o teu coração durante a tua travessia. Coragem, sou eu, estou contigo, não tenha medo, continue adiante. E é assim que todos os dias você se levanta e continua trabalhando, buscando educar os seus filhos, construir uma família. Eu achei tão bonito, eu não sei se vocês já viram, porque foi publicado bem cedinho hoje, foi a primeira publicação que eu vi na Nina Pascon, na paróquia, foi publicado um vídeo das crianças da catequese falando sobre os pais e sobre as famílias. Eu quero que vocês assistam. Veja se vocês chegam nessa mesma conclusão. Eu não quero induzir a conclusão de vocês. Mas nenhuma das crianças, nenhuma, só se eu estava muito dormindo ainda quando eu vi, mas nenhuma delas falou que a família dela é importante ou que o pai é importante por causa dos presentes que ela recebe, por causa da casa que ela tem, por causa... Entenda o que eu quero dizer, tá? Para que você, pai, possa olhar que eles falaram que é a presença, a unidade, quando a família está junto, eles gostam. Quando o pai brinca com elas, eles falaram que eles gostam. Veja que são realidades diferentes.

algo extraordinário, porque caminhar sobre as águas não é o cotidão, é o que nós normalmente fazemos. Mas se é o Senhor mesmo, eu vou caminhar. E Jesus olha para a cara de Pedro, vem. Pedro começa a caminhar sobre as águas, porque ele está olhando para Jesus. Ele confiou na palavra do Mestre. Mas quando ele começa a sentir os ventos, ele desvia o olhar e começa a afundar. Quer dizer que quando o Senhor te disser, filho, coragem, sou eu, não tenha medo. Quando o Senhor te disser, faz isso, faz aquilo, todas as dificuldades vão desaparecer? Não, senhores. O grande erro da vida cristã é achar, porque você vem na missa todo domingo, porque você reza o teu terço diário, que as tentações vão desaparecer da tua vida, que as dificuldades vão desaparecer. Jesus nunca prometeu isso. E se alguém um dia prometer isso na igreja, você olha para a pessoa, entra por aqui, sai por aqui. Você vai com Jesus. Porque ele disse, no mundo passareis por tribulações. Mas ele disse também, coragem, eu venci o mundo. Pedro sente essa dificuldade porque desviou o olhar de Jesus. Querido Pai, não desvie o teu olhar de Jesus. Olhe para ele. Ele foi quem te deu a missão de ser pai. Ele conhece as tuas necessidades. Ele conhece as tuas alegrias, mas também conhece as tuas tristezas. O pai, normalmente, é aquela figura mais firme dentro da casa. E por isso, muitas vezes, vocês não manifestam o que vocês estão carregando no coração. O pai pode estar quebrado, mas ele vai estar ali firme, sorrindo, falando, e ninguém vai saber o que passa no teu coração se você não se abrir com a tua família. Você não é chamado a carregar esse fardo sozinho. Você tem um matrimônio que no dia do casamento vocês se comprometeram a ajudar um ao outro. Você tem os teus filhos. É lógico que tem coisas que só você vai poder resolver, mas compartilhe também deste fardo, para que a graça de ser pai seja muito mais um fardo suave e leve, como Jesus nos disse. Por isso hoje louvamos pela vida de vocês, queridos pais, que Deus retribua em dobro o esforço, a generosidade, também a dedicação de cada um de vocês. Deus conhece o teu esforço. O mundo não precisa reconhecer e nem te dar ali uma, como é que se diz, medalha de honra ao mérito, né, do melhor pai do ano, mas que o teu coração esteja unido ao Senhor, porque Ele retribuirá tudo aquilo que você faz em favor dos seus. E uma palavrinha rápida para os filhos, aqui que estamos aqui, porque todo mundo é filho, viu? Até o pai é filho também. Muitas vezes, a gente acaba cometendo um grande erro, que não é culpa nossa, às vezes é a realidade humana nossa que aparece. Nós muitas vezes julgamos os nossos pais porque queremos que eles sejam perfeitos. Só que, filhos, os pais nunca vão poder dar aquilo que talvez eles não receberam. Se você às vezes exige do teu pai mais carinho, mais atenção, às vezes o teu pai não foi educado dessa forma. Talvez ele não recebeu na sua casa carinho e atenção. E a forma dele demonstrar amor é que você nunca passe fome, que você tenha roupa, que você tenha algo dentro da tua casa. Essa talvez é a demonstração de amor que ele aprendeu. Não quer dizer que ele é melhor pai ou pior pai, mas é a forma que ele aprendeu. Ninguém nasce sendo pai, não. O pai, ele aprende, né, com a vida. E os pais podem dizer isso, as mães também, né, para cada filho. Não é que é preferência de um filho para o outro, é que vocês vão aprendendo. O primeiro, coitadinho, né, é o peão, assim, que vão aprender com ele. Depois vocês vão aprendendo. Aí o filho mais novo, por isso que a gente brinca que o caçula é o queridinho. Porque com o caçula vocês já aprenderam, né? Daí os perrengues que teve com o primeiro, com o segundo, já com o último vocês vão buscar evitar. Então, o pai, filho, ele não é perfeito, mas ele busca oferecer o melhor que ele pode. E eu digo para você do coração hoje, como padre, não deixe para reconhecer isso quando for tarde, quando seu pai já não estiver aqui. Faça esse trabalho de reconhecer o esforço, o valor, o carinho da pessoa que hoje você tem ao teu lado. Quantos filhos, e aqui já falo para os adultos, hein? Que deixam de falar

0: seus pais por coisas, às vezes, desculpa, banais. Porque o inimigo, ele é muito astuto. Ele vai aproveitar de tudo para desunir. Se você hoje precisa pedir perdão ou acolher o perdão do seu pai, faça. Porque pode ser que o amanhã seja tarde. Deixe teu coração em paz. Você não precisa concordar com tudo o que o teu pai faz. Você não precisa concordar com tudo o que o teu pai tem feito. Porque ele teve a educação dele e a formação dele. Mas você um dia será pai. Não espere o dia de você tornar-se pai para entender essa realidade de hoje. Que os nossos pais possam sentir também o nosso carinho, a nossa acolhida. E como igreja, pais, obrigado. Porque vocês são muito importantes dentro da família de vocês. Se vocês ainda não são conscientes disso, mas eu quero que vocês hoje saiam com essa consciência. Você é reflexo de Deus para os teus filhos e para a tua família. Deus que provê, Deus que protege, Deus que acolhe. Seja você também hoje agraciado. E que as nossas famílias possam sempre contar com a ajuda de todos vocês. Nosso muito obrigado, nosso carinho e, sobretudo, a nossa oração hoje por vocês. Louvado seja nosso Senhor Jesus Cristo. Professemos nossa fé, creio em Deus, Pai Todo-Poderoso.
1: Criador do céu e da terra, e em Jesus Cristo, seu único Filho, nosso Senhor, que foi concebido pelo poder do Espírito Santo, nasceu da Virgem Maria, padeceu sob Pôncio Pilatos, foi crucificado, morto e sepultado, desceu à mansão dos mortos, ressuscitou ao terceiro dia, subiu aos céus, está sentado à direita de Deus, Pai Todo-Poderoso, de onde há de vir a julgar os vivos e os mortos. Creio no Espírito Santo, na Santa Igreja Católica, na comunhão dos santos, na remissão dos pecados, na ressurreição da carne, na vida eterna.
0: Amém. Elevemos ao nosso bom Deus as nossas preces e súplicas, e após cada invocação vamos responder juntos: Senhor, aumentai a nossa fé e abençoai nossas famílias.
2: Pela Santa Igreja, para que, navegando pelas águas da história, continue a ser sinal de esperança, refúgio seguro e porto de paz para todas as pessoas, rezemos ao Senhor.
1: Senhor, aumentai a nossa fé e abençoai as nossas famílias.
2: Pela Semana Nacional da Família, para que seja um tempo de profunda renovação da fé, do diálogo e do perdão em nossos lares, fazendo das nossas casas verdadeiras igrejas domésticas, rezemos ao Senhor.
1: Senhor, aumentai a nossa fé e abençoai as nossas famílias.
2: Por todos os pais, para que a exemplo de São José, exerçam sua missão com amor, dedicação, sabedoria e paciência, sendo guias seguros e testemunhas do Evangelho para seus filhos, rezemos ao Senhor.
1: Senhor, aumentai a nossa fé e abençoai as nossas famílias.
2: Pelos pais falecidos, para que, vencidas as tempestades deste mundo, desfrutem da paz eterna no abraço misericordioso do Pai Celestial, rezemos ao Senhor.
1: Senhor, aumentai a nossa fé e abençoai as nossas famílias.
2: Por nossa comunidade, para que, diante dos momentos de medo, incerteza e provação, saibamos estender a mão a Jesus e confiar no seu poder que acalma as tempestades, rezemos ao Senhor.
1: Senhor, aumentai a nossa fé e abençoai as nossas famílias.
0: Tudo isso, ó Pai, nós vos pedimos pelo mesmo Cristo, nosso Senhor.
1: Amém.
0: Sentados com canto, façamos o ofertório.

0: Orai, irmãos e irmãs, para que o meu e o vosso sacrifício seja aceito por Deus, Pai Todo-Poderoso.
1: Receba, ó Senhor, por tuas mãos este sacrifício, para a glória do seu nome, para o nosso bem e de toda a sua santa igreja.
0: Senhor, acolhei com misericórdia os dons que concedestes à vossa igreja, e ela agora vos apresenta. Transformai-os por vosso poder em sacramento da nossa salvação, por Cristo nosso Senhor.
1: Amém.
0: O Senhor esteja convosco.
1: Ele está no meio de nós.
0: Corações ao alto.
1: O nosso coração está em Deus.
0: Demos graças ao Senhor nosso Deus.
1: É nosso dever e salvação.
0: Na verdade, é digno e justo, é nosso dever e salvação bendizer-vos e dar-vos graças, Pai Santo, fonte da verdade e da vida, porque neste domingo festivo nos acolhestes em vossa casa. Hoje, vossa família reunida para escutar vossa palavra e repartir o pão da Eucaristia, celebra a memória do Senhor ressuscitado, enquanto a humanidade inteira espera o domingo sem ocaso para entrar no vosso repouso. Então, contemplaremos a vossa face e louvaremos para sempre a vossa misericórdia. Nesta alegre esperança, unidos aos anjos e santos, cantamos a uma só voz.

0: Na verdade, vós sois santo, ó Deus do universo, e tudo o que criastes proclama vosso louvor, porque por Jesus Cristo, vosso Filho e Senhor nosso, e pela força do Espírito Santo, dais vida e santidade a todas as coisas. E não cessais de reunir para vós um povo que vos ofereça em toda parte, do nascer ao pôr do sol, um sacrifício perfeito. Por isso, ó Pai, nós vos suplicamos, santificai pelo Espírito Santo as oferendas que vos apresentamos para serem consagradas, a fim de que se tornem o corpo e o sangue de vosso Filho, nosso Senhor Jesus Cristo, que nos mandou celebrar estes mistérios.
1: Enviai o vosso Espírito Santo.
0: Na noite em que ia ser entregue, Jesus tomou o pão, pronunciou a bênção de ação de graças, partiu e o deu a seus discípulos, dizendo: tomai todos e comei, isto é o meu corpo, que será entregue por vós.

Do mesmo modo, no fim da ceia, ele tomou o cálice em suas mãos, pronunciou a bênção de ação de graças e o deu a seus discípulos, dizendo: Tomai todos e bebei. Este é o cálice do meu sangue, o sangue da nova e eterna aliança, que será derramado por vós e por todos para a remissão dos pecados. Fazei isto em memória de mim.

0: Celebrando agora, ó Pai, o memorial da paixão redentora do vosso Filho, da sua gloriosa ressurreição e ascensão ao céu, enquanto esperamos sua nova vinda, nós vos oferecemos em ação de graças este sacrifício vivo e santo.
1: Aceitai, ó Senhor, a nossa oferta.
0: Olhai com bondade a oblação da vossa igreja e reconhecei nela o sacrifício que nos reconciliou convosco. Com o corpo, concedei que alimentando-nos com o corpo e o sangue do vosso Filho, repletos do Espírito Santo, nos tornemos em Cristo um só corpo e um só Espírito.
1: O Espírito nos una num só corpo.
0: Que o mesmo Espírito faça de nós uma eterna oferenda para alcançarmos a herança com os vossos eleitos. A Santíssima Virgem Maria, Mãe de Deus, São José, seu Esposo, os vossos santos apóstolos e gloriosos mártires e todos os santos que não cessam de interceder por nós na vossa presença.
1: Fazei de nós uma perfeita oferenda.
0: Nós vos suplicamos, Senhor, que este sacrifício da nossa reconciliação estenda a paz e a salvação ao mundo inteiro. Confirmai na fé e na caridade a vossa igreja que caminha neste mundo com o vosso servo, o Papa Leão, e o nosso bispo, José Antônio, com os bispos do mundo inteiro, os presbíteros e diáconos, os outros ministros e o povo por vós redimido. Atendei propício às preces desta família que reunistes em vossa presença. Reconduzi a vós, Pai de misericórdia, todos os vossos filhos e filhas dispersos pelo mundo inteiro.
1: Lembrai-vos, ó Pai, da vossa igreja.
0: Acolhei com bondade no vosso reino os nossos irmãos e irmãs que partiram desta vida e todos os que morreram na vossa amizade. Lembremos os falecidos trazidos como intenção, de modo especial, no sétimo dia, de Rafael Júnior Borges, João Serra de Bulhões, pela alma do meu pai, Eugênio Vicente de Souza, e também de todos os pais falecidos. Unidos a eles, esperamos também nós saciar-nos eternamente da vossa glória, por Cristo, Senhor nosso, por Ele dais ao mundo todo o bem e toda a graça. Por Cristo, com Cristo, em Cristo, a vós, Deus Pai Todo-Poderoso, na unidade do Espírito Santo, toda honra e toda glória por todos os séculos dos séculos. Amém.

0: Somos chamados filhos de Deus e realmente o somos. Por isso podemos rezar confiantes. Pai nosso,
1: que estais no céu, santificado seja o vosso nome. Venha a nós o vosso reino. Seja feita a vossa vontade, assim na terra como no céu. O pão nosso de cada dia nos dai hoje. Perdoai as nossas ofensas, assim como nós perdoamos a quem nos tem ofendido. E não nos deixeis cair em tentação, mas livrai-nos do mal.
0: Livrai-nos de todos os males, ó Pai, e dai-nos hoje a vossa paz. Ajudados pela vossa misericórdia, sejamos sempre livres do pecado e protegidos de todos os perigos, enquanto aguardamos a feliz esperança e a vinda do nosso Salvador Jesus Cristo.
1: Vosso é o reino, o poder e a glória para sempre.
0: Senhor Jesus Cristo, dissestes aos vossos apóstolos: eu vos deixo a paz, eu vos dou a minha paz. Não olheis os nossos pecados, mas a fé que anima a vossa igreja. Dai-lhe, segundo o vosso desejo, a paz e a unidade, vós que sois Deus com o Pai e o Espírito Santo.
1: Amém.
0: A paz do Senhor esteja sempre convosco.
1: O amor de Cristo nos uniu.

0: O pão que eu darei é a minha carne dada para a vida do mundo, diz o Senhor. Eis o Cordeiro de Deus que tira o pecado do mundo.
1: Senhor, eu não sou digno que entreis em minha morada, mas dizei uma palavra e serei salvo.
0: Que o corpo e o sangue de Cristo nos guardem para a vida eterna.
1: Amém.

como de costume, para o momento da comunhão, podemos formar duas filas, vindo pelo corredor central e retornando pelos corredores laterais. Ao aproximar-se para receber a comunhão, comungue diante do sacerdote ou ministro em sinal de respeito e fé.

0: Oremos. Ó Senhor, a comunhão do vosso sacramento que acabamos de receber, nos salve e nos confirme na luz da vossa verdade. Por Cristo nosso Senhor. Amém. Podemos sentar um instante? Então, essa semana nós vamos ter a Semana da Família e há algumas programações que nós vamos ter, de modo especial, na quarta-feira. Quero convidar a todas as famílias a se fazer presentes aqui na missa, na Igreja Matriz, às 19h30, para celebrarmos, então, essa Semana da Família. Vamos falar sobre o tema da Semana da Família, celebrar juntos esse dia tão especial. E no próximo domingo, da missa da noite, nós vamos fazer o encerramento da Semana da Família. Nas redes sociais da paróquia, foram lá publicadas algumas ações que as famílias podem realizar durante essa semana. Deem uma olhada lá, façam também esse propósito de rezar durante essa semana com a sua família, para não passar, né, mais uma Semana da Família, e aí a gente lembra porque o padre falou aqui na igreja. Mas que sejam ações concretas, que nós podemos todos realizar também nas nossas casas. Da quarta-feira, eu vou também já fazer público e anunciar, não é minha saída não, viu, calma, alguns já... O Cerco de Jericó, que nós já estamos com a data, já temos o tema, já está tudo organizadinho. Eu só quis guardar suspense, porque senão os cerqueiros, ou seja, os defuntos, começam a ressuscitar antes do tempo. Então, primeiro eu vou falar aqui para casa, né? Para quem? E depois também para todos virem e participar desse momento especial de espiritualidade. Mas, na quarta-feira, a partir da quarta, a gente já faz já a publicação para irmos preparando o nosso coração também para esse momento de espiritualidade tão bonito que nós vamos vivenciar. E nesse momento, temos também uma mensagem para os pais.
1: Pedimos que todos os pais fiquem em pé por um momento. Queridos pais, ser pai é assumir a nobre missão de ser reflexo do amor de Deus no mundo. É ser o abraço que acolhe nos dias de tempestade, o farol que guia nos caminhos da dúvida e o ombro forte onde os filhos encontram segurança. O Evangelho de hoje nos lembra que, em meio aos ventos contrários, Jesus diz: coragem, sou eu, não tenhais medo. Que o Senhor conceda a cada um de vocês a sabedoria para ensinar com um exemplo, a paciência para escutar com o coração e a fé firme para guiar suas famílias rumo ao céu. Não tenham medo diante dos desafios do tempo presente, pois a mão de Deus está sempre estendida para sustentá-los. Àqueles hoje que sentem a saudade de seus pais, que já partiram para a eternidade, que a esperança da ressurreição traga conforto ao coração. Aos nossos pais presentes, nossa gratidão, nosso carinho e as nossas orações.
0: Antes de cantarmos os parabéns, o padre quer dar uma bênção para vocês, porque no dia das mães, né, a gente faz chover até a rosa do céu. O dia dos pais foi chuva mesmo que veio, mas é outro tipo de chuva. Mas que as bênçãos do céu também se derramem sobre vocês. A nossa proteção está no nome do Senhor, que fez o céu e a terra. Vou pedir para vocês, pais, que estendam as suas mãos assim, em forma de recebimento desta bênção. Deus, Pai de infinita bondade, que revelou sua paternidade ao mundo ao nos enviar o seu Filho Jesus, derrame abundante bênção sobre todos os pais aqui presentes. Dai-lhes saúde, paz e a força do vosso Espírito Santo, para que conduzam os seus filhos e lares no caminho da verdade e do amor. Deus nosso Pai, abençoai também as nossas famílias. Ao iniciarmos esta Semana da Família, que as nossas casas sejam lugares de oração, acolhida, perdão e alegria, guardados sob a proteção da Sagrada Família de Nazaré, por Cristo nosso Senhor. Amém. Agora eu vou pedir para todo mundo ficar de pé. Vamos cantar os parabéns para os pais. Depois da bênção final, os coroinhas vão ficar aqui na frente para entregar uma lembrancinha para os pais, tá? Queríamos dar ali um carro, uma casa ou sei lá, uma conta de 100 milhões de reais para vocês, mas como nós não temos, essa lembrancinha é um sinal do nosso carinho, da nossa gratidão também por tudo aquilo que vocês são e representam para cada um de nós. Mas antes, vamos cantar os parabéns para os nossos pais, então.

0: vida. E viva os nossos pais!
1: Viva!
0: Que você hoje, ao sair daqui, possa dar um abraço no seu pai ou o pai que estiver aí perto de você, né? Talvez não é o teu, mas não tem problema. Você também que nos acompanha pela Rádio Ipiranga, pela transmissão, sinta o nosso abraço e o nosso carinho. O padre vai abençoar aqui as lembranças que depois serão entregues a vocês. Derramai, Senhor, a vossa bênção sobre estas lembranças que serão dirigidas aos nossos pais, que sirvam como sinal da tua proteção e da tua graça, pela intercessão de São José. Em nome do Pai, do Filho e do Espírito Santo. Amém. Então vamos agora, depois eles vão ficar aqui na frente, tá bom? Para vocês virem buscar aqui também a sua lembrança. E vamos pedir a bênção do nosso Deus para finalizarmos a nossa celebração. O Senhor esteja convosco.
2: Ele está no meio de nós.
0: Pela intercessão do glorioso São José, abençoe-vos o Deus Todo-Poderoso, Pai e Filho e Espírito Santo.
3: Amém.
4: Ide em paz e que o Senhor vos acompanhe.
5: Graças a Deus.
4: Saudai-vos na paz do Senhor.

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0: Muito obrigado, Tinoco.
1: Que beleza.
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3: 9h48.
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2: 10h28.
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0: 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Muito bom dia, nossos amigos ouvintes, dia dobre pra vocês, bom dia, como é que estão vocês, tudo bem, né? Tudo em ordem, espero que vocês estejam um ótimo dia, né? Um ótimo domingo, um ótimo dia dos pais. Então hoje vamos rezar. Pedir a Deus que abençoe os nossos pais que estão vivos, né? O meu tá vivo, está em casa, nos acompanhando. A todos que já não têm mais os pais, né? Vamos rezar em que Deus dê um bom lugarzinho lá para eles, né? Um bom descanso. E também vamos rezar por todos os pais, né? Especialmente os pais nossos, como nós falamos em polonês, oitres, né? Para português, não sei como é que nós podemos traduzir, mas os pais em que vieram lá da Europa, né? Todos, vocês lembram as raízes, né? Então, muito obrigado a eles por virem de lá, desbravar esse país, lutar por todos nós e deixar esse Brasil maravilhoso que nós estamos vivendo hoje, né? E hoje temos na companhia nossa, meu amigo, meu irmão, Orlando, Fernando. Dia dobre, bom dia, tudo bem?
1: Dia dobre, bom dia, seu Floriano.
0: Tudo bem, graças a Deus. Um pouco de chuva, acho que hoje vai vir, né?
1: Pois é, tá com uma cara meio ameaçadora o tempo, mas a chuva vem para molhar, né?
0: Certo, e hoje nós temos duas visitas ilustres, importantes da nossa comunidade, né? Lá da Santa Bárbara, uma comunidade muito famosa, tradicional. É o berço da nossa imigração polonesa aqui em Palmeira. O berço assim, das festas típicas polonesas, se iniciou há mais de 30 anos. A gente vai falar então com o Giaciano Wojcikowski. Como é que está você? Dzień dobry, bom dia, tudo bem?
2: Dzień dobry, Floriano, dzień dobry, Fernando, também a minha amiga Júcia aqui. Estamos tudo bem, graças a Deus. Queria primeiramente agradecer esse espaço, essa oportunidade de estar dando voz também para a nossa querida comunidade de Santa Bárbara.
0: Também a Jusilei de Paula, nossa amiga conhecida, né? Quem que não conheceu? A dona Guinefka, o seu João de Paula, né? Nossos eternos amigos, né? Em que sempre estiveram junto na caminhada com a comunidade e hoje já estão lá no céu, abençoando todos nós, torcendo pela comunidade que vá tudo bem, principalmente pela família, né? Tudo bem, dzień dobry, bom dia, Jocely.
3: Dzień dobry, Floriano, dzień dobry a todos os nossos radio-ouvintes. É um prazer imenso estar aqui conversando e colocando também um pouquinho mais da cultura polonesa, que é a nossa raiz, é o nosso berço.
0: Isso aí, né? Então, como a gente, tudo que a gente deve começar na vida sempre tem que pôr na mão de Deus, né? Sempre tem que agradecer a Deus pelo dia que nós acordamos, olhamos a natureza, a gente só tem a agradecer os amigos, as amigas, né? E podendo vir aqui na Rádio Ipiranga, nos domingos, apresentar o programa Godzina Polska, Hora Polonesa. Eu vou iniciar em polonês o sinal da Santa Cruz e a nossa amiga daí, a Jocely, vai rezar o Pai Nosso, né, para nós hoje em português, né? E o nosso ministro também, ele vai rezar em polonês hoje, viu? O nosso ministro da comunidade Santa Bárbara. Que bom que os jovens estão aprendendo a rezar, isso é muito maravilhoso. Pelo sinal da Santa Cruz, iniciamos então a nossa oração. 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
3: Pai nosso que estais nos céus, santificado seja o vosso nome. Venha a nós o vosso reino, seja feita a vossa vontade, assim na terra como no céu. O pão nosso de cada dia nos dai hoje, perdoai-nos as nossas ofensas, assim como nós perdoamos a quem nos tem ofendido, e não nos deixeis cair em tentação, mas livrai-nos do mal.
0: Amém.
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0: 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Nossa Senhora Aparecida, rogai por nós. Nossa Senhora Imaculada de Conceição,
3: rogai por nós.
0: Santa Bárbara,
3: rogai por nós.
0: E assim vamos iniciar mais um programa Godzina Polska, Hora Polonesa, com a primeira música de hoje. Vamos ouvir então, né?

0: Isso aí, estamos de volta ao segundo bloco da Godina Polska, Hora Polonesa. E hoje um dia tão especial, Dia dos Pais. Olha, dê um abraço pro pai, né? Vá almoçar com ele, visite ele, que é tão importante conversar com o papai enquanto ele está vivo, né? E sempre, meus queridos piazada, meus, né, meninada, o melhor presente que você pode dar pro pai é obedecer ao pai e à mãe, né? Levantar cedo, escovar os dentinhos, se arrumar pra aula, voltar, ajudar também o serviço da casa, não era assim que nós fazíamos sempre, né? Trazer uma lenha, varrer o pátio, ajudar a varrer a cozinha. Desde o começo tem que ir aprender os serviços da casa, não um serviço pesado, né? E outra, né? Nada de traquinagem hoje, fique bem quietinho. Hoje não é dia de traquinar, hoje é dia de, né, respeitar sempre o papai, né? Quem, quanto mais diz que respeita o pai e a mãe, mais abençoado por Deus é. Nós vamos falar dos quatro brindes, cinco brindes hoje nós temos para o nosso programa, hein?
1: Cinco. Hoje é cinco. É. Olha só, especial do Dia dos Pais.
0: Dia dos Pais, os
1: cinco brindes.
0: Isso, cinco brindes. Vamos falar dos brindes, então, para os nossos amigos ouvintes. Para ganhar o brinde é bem fácil, é só mandar a mensagem aqui na Rádio Ipiranga, dizendo se quero participar, né? Ou só dizendo, eu estou ouvindo, estou acompanhando, quero mandar um abraço para o pai, estou em tal lugar, só isso, não muito comentário, curto, sinto para nós conseguir se ler todas as mensagens.
1: Né? Coisa que nós nunca conseguimos, né? Agora mesmo, enquanto nós estamos falando, já tem 31 mensagens.
0: Cadeia, que bom.
1: Então deve chegar muito mais, mas todos estão concorrendo a esses cinco brindes que nós vamos descrever agora. Dois brindes fornecidos pelo seu Sebastião Castro.
0: Ô, Sebastião, bom!
1: Uma bandeja, né? Uma bandeja plástica, sim, muito bonita. Só tinham que ver para ver como é bonita a bandeja que o seu Sebastião providenciou. Também uma travessa para bolo, né? Até com um revestimento de acrílico para proteger o bolo, tudo
0: muito especial.
1: Muito bonito.
0: Bonito. Sebastião, obrigado, Sebastião.
1: Excelente presente do Dia dos Pais. Também um pacote de erva mate taquaral.
0: Isso, bem fresquinha, bem pura, né?
1: Exatamente, e aquele vale-brinde típico da Colina Shop, né? 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
0: E também temos hoje...
1: O quinto brinde, eu sempre esqueço.
0: Tô
1: tão acostumado com quatro brindes que eu até esqueço
0: o quinto. Hoje mais um especial, porque ontem conversei com o Mário Franco. Eu disse, os papais merecem, sim. E ele deu uma coisa muito especial, que dá para inclusive a família participar junto... Da refeição, que é o Vale Pizza, né?
1: O Vale Pizza, na verdade, esse é o único brinde que o ouvinte não precisa vir na Rádio Ipiranga pegar. Esse aí, basta a pessoa fornecer o nome, a gente direciona o nome pro Mário.
0: Sim.
1: E o Mário vai ter o nome da pessoa sorteada lá, vai direto lá no Franco a partir de amanhã, quando começar a funcionamento da pizzaria, né?
0: Isso.
1: E você pega a sua pizza sorteada aqui na Hora Polonesa a partir de amanhã mesmo, porque o Mário já vai estar com o nome da pessoa sorteada.
0: Isso, é isso aí. 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Ou até não precisa ser, pode uma filha escrever, ou a esposa, né? Mandar e dizer, olha, pedir um abraço pro pai, tá concorrendo da mesma forma,
1: exatamente,
0: né? Lembrando do pai. É bem importante sempre escrever o nome para nós.
1: Com certeza. No
0: sorteio não precisar
1: nome
0: repetir,
1: nome completo,
0: né?
1: Pessoal.
0: Completo.
1: Nome completo, que senão dá uma bagunça aqui que não tem.
0: Exatamente. 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
0: 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Um forte abraço e muito obrigado pelos brindes que você mandou hoje, né? Vamos ler as primeiras participações, as primeiras mensagens que estão chegando aqui na nossa emissora Rádio Ipiranga de Palmeira, aqui nos estúdios, né, da rádio, o estúdio que é homenageado através do grande pai também de Palmeira da Cultura, como professor, como nosso amigo, presidente da Brospol, o Casimiro Gonçalves, José Casimiro Gonçalves, o famoso Zuza, lembra do Zuza, né? Então, você vê. Então, vamos então à participação, as primeiras mensagens que já chegaram aqui na nossa emissora.
1: Vamos lá, algumas até chegaram antes do programa começar, né? O pessoal
0: que tá, bom, né?
1: Que tá ansioso. Aqui a primeira mensagem de hoje, do dia, foi da Graziele Rogalski, lá de Santa Bárbara.
0: Ô, Graziele, olha aí.
1: Diz assim, queríamos desejar um feliz Dia dos Pais para o nosso pai Altair. Obrigado por todo o amor, carinho, por sempre estar do nosso lado. Te amamos, que Deus te abençoe sempre. E um feliz Dia dos Pais também para o meu avô, José Wojcikowski. Um feliz aniversário para minha tia Dirlena.
0: O Józek, como é teu avô, né? O meu grande amigo e avó,
2: Balbina,
0: ô Balbina, como é que tá? É um casal que eu gosto muito, viu? Desde o começo do trabalho da Brospol, eu inúmeras vezes recepcionaram as autoridades na casa deles.
2: As bolachas caseiras
0: eram... Oh, fantástico, até o assessor do Papa, né? Ele foi, quer ver que bênção, que graça, né? Ele merendou, ele fez uma grande entrevista, inclusive comigo lá e com toda a comunidade, praticamente, que estava lá presente. E todos foram bem servidos, né?
2: Exatamente.
1: Prosseguindo aqui, quem está ouvindo a rádio é o seu Giovanni e a Ana Rigoni. Mandaram um bom dia para o senhor, seu Floriano.
0: Bom dia, tudo bem?
1: Bom dia, tu na escuta, que bom é o Hélio Cap.
0: Hélio Cap. Ô, Hélio, bom dia, Hélio.
1: Deixa eu ver mais quem. Dindobre, Panfloriano. Um domingo abençoado para nós e um feliz Dia dos Pais a todos os ouvintes. Yanni Dvieski, Cascavel.
0: Oi, Yanni Dvieski, dia dobre, né? Stanchlive e dobre J.J. Oitza, né? Então, essa data se evita. e do Jostein, Stimotz Neustiski.
1: Jim Doble, Floriano e Fernando, é o Almir de Curitiba.
0: Ô Almir, nosso amigo Almir, né?
1: Feliz Dia dos Pais a todos, o meu pai já está no céu.
0: Já está, né? Então que bom, hoje certeza está abençoando a família, né? O Dia dos Pais, né?
1: Com certeza.
0: Já, ele tá, o pai, tá, ele tem dois pais no céu agora, né?
1: Verdade,
0: viu? Já tem dois pais no céu, que maravilha, né? Estamos esperando o dia que nós partir, que ele partir, nós partiremos também, vamos se encontrar lá, né? E eles, com certeza, como eles defendem os filhos aqui na Terra, eles vão defender lá também o filho a hora que estiver indo rumo ao céu, vai falar para o papai, né? Para o Pai do Céu lá, nosso Deus Pai. Olha, esse é meu filhinho querido, né? Receba com ele certeza. Também aí. Né?
1: Uhum. Aqui eu tenho um áudio, eu acredito que é o áudio da Aline Simon. Vamos ouvir aqui.
3: Bom dia, Rádio Piranga.
0: Bom aqui dia.
3: É Aline Simon. Um dia especial para todos os pais e ouvintes, principalmente para o meu pai Alexio Simon e para o meu avô João Simon. Quero participar do sorteio e ganhar uma cuia de chimarrão para beber chimarrão com meu avô João Simon e com o meu pai Alexio Simon.
0: Olha aí, família Simon,
1: de
0: né?
1: De tanta coisa, Aline, não tem cuia de chimarrão, tem a erva, mas você está concorrendo a todos os brindes.
0: Todos os brindes. Não se preocupe. Então, a grande abraço à família Simon, né?
1: Simon.
0: É, Simon, que estão nos acompanhando ali, né?
1: Deixa o diácono abrir... Miguel Simon também, um abraço para ele.
0: Ah, é o diácono Miguel Simon, né? Ô, Miguel, né? Diácono Miguel, papai também, né?
1: Também.
0: E pai espiritual também, né? Porque ele é diácono, né? Onde ele sempre faz as celebrações na comunidade dele e em todas as nossas comunidades da nossa paróquia. Deus abençoe ricamente você, diácono Gilson, né? O diácono Gilson Borkowski e o diácono Miguel Simon, né?
1: Isso aí.
0: E também o nosso pai, né? O pai geral da nossa paróquia, né? Pai, daí na Polônia eles falam nas Reuters, né?
1: Então, aqui padre é pai, né?
0: Padre é pai, né? O padre Fernando, né? Ô, padre Fernando, aquele abraço para você, padre Fabiano, né? Que também trabalha aqui na nossa paróquia. Deus abençoe vocês sempre, né? E também o seminarista, né? O seminarista que trabalha aqui, que logo, logo vai ser formado padre, é o seminarista...
2: João Paulo.
0: João Paulo. Isso aí, a todos os padres que estão nos acompanhando. Padre Lourenço Mica, Jean Dobre, padre Pedrinho Grebos, Jean Dobre, né? E Anci, outros e outros que estão nos acompanhando. Aquele abraço.
1: Beleza. Bom dia, Floriano. Tamo junto na escuta aqui no Boqueirão. Feliz Dia dos Pais a todos os pais do mundo. Gostaria de ouvir Gelonengaio.
0: Gelonengaio,
1: é o né? Pedro Cesanoski.
0: Ô, Pietros, né? Também aqui é bom dia. Tamo na escuta, né? Nelson. Ô, Nelson, da oficina do Rubens, né? Teu parente, acho que é o Rubens de Paula, né? É isso aí. Então vai aquele abraço pra vocês aí. Obrigado pela audiência. Pra aprovar, ele manda a foto douradinho, ó. 91.7. Rádio Ipiranga de Palmeira FM, né? Isso aí. Vamos chamar a primeira música, né? E daí nós voltaremos...
1: A primeira música já foi. Essa daí acho que já é a quarta música.
0: É, essa é a primeira que o ouvinte pediu, então, né? Pode ser, né?
1: Isso. Uhum. Já vamos vou trazer lá. Rosa Branca, porque eu sei que o povo já tá pedindo Rosa Branca.
0: Ah, e tem o Gelonengaio, né?
1: É isso. Ah, é verdade, é. Uhum. Verdade. Gelonengaio. Vamos pôr essa antes. Vamos lá, então?
0: Vamos ouvir, então.

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1: Isso aí, povrotos, povrotos. Quer dizer, estamos de volta com a Godina Polska, Hora Polonesa. Dixa e ajeita aqui especial, né? Pierce e Nigella, Jane Paisky e Drugo, to e ajei oitza, né? Jane Schwetzkig oitza. Então hoje é um dia muito especial, domingo, domingo do senhor, né? É domingo, dia dos pais, né? Um abraço então a todos os pais. Abraço a todo mundo que está se reunindo em família, né? Escutando, acompanhando a Godina Polska, Hora Polonesa. Se sintam muito abraçado calorosamente por todas as pessoas que estão no estúdio aqui da Rádio Ipiranga, né? Que estão aí. Daqui a pouco nós vamos falar então com os nossos visitantes. 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Também temos na audiência, olha, audiência especial, bom dia, tudo bem? Manda um abraço para todos os pais e em especial para o meu pai Eduardo e meu avô Alberto. Abraços. E a minha sobrinha e afilhada, né? Eliana Crisheves Dranca. Forte abraço para todo o pessoal que estão reunido junto com o papai lá, né? O seu Alberto, de Andobre, para o senhor. Muita saúde e paz. O Eduardo Crisheves, né? O Edson Crisheves, o Carlito Dranca, o Eduardo Mica, né? Também estou acompanhando lá, né? O Lineu Antônio Gotetsky, Mário Gelinski, Walter dos Reis, nosso vizinho. Também temos acompanhando nós aqui o Félix Falas, né? Albino Molde, Dobre, Albino Krupa, tudo bem? Leonardo Puchowski, José Wojtkowski, né? Nosso amigo lá da Santa Bárbara, né? Tadeu Pilinski, né? Do Monte Alegre, bom dia. E Arnoldo Inatsky, aqui da cidade, são os pais em que nós... estamos lembrando, assim, de uma maneira, assim, que seja lembrado todos os pais que estão nos acompanhando, né? Estão vamos ler duas, três mensagens, né? E daí vamos falar com os nossos visitantes.
4: Vamos lá. Começando aqui, tô lendo onde a gente parou aqui, seu Floriano.
1: Beleza.
4: Bom dia da dona Maria Werner. Bom dia, Floriana, ela diz assim.
1: Bom dia, Maria.
4: Ernesto Xavier de Oliveira. Bom dia, Floriano.
1: Oi, Ernesto.
4: Na escuta.
1: Oh, beleza. Obrigado, Ernesto.
4: Também estou aqui com a Rafaela Leal. Olha, ela aí, que manda aqui. Bom dia, tudo bem? Manda um feliz Dia dos Pais para todos, em especial para o pai dela, o Deuri José Leal, o Quinzinho, e para o Rafael, o Rafael Wojtkowski, que é o marido da Rafaela e pai dos filhos dela, né? O Cauã e a Luana. Então, parabéns aí. Feliz Dia dos Pais para eles.
1: Isso. Abraço para todos eles, né?
4: Abraço. Também estamos aqui com mais pessoal da família Cezanoski. Bom dia, estou ouvindo aqui no Boqueirão Eugênio Cezanoski.
1: Feliz Dia dos Pais.
4: Dia dobre, feliz Dia dos Pais para você aí, tá? Bom dia, Hora Polonesa.
1: Bom dia.
4: Diz o Antônio aqui para nós. Obrigado, Antônio. A dona Ana Lúcia, bom dia, quero participar do sorteio. Ana Lúcia da Vila Rosa. Bom dia aqui, Elaine Muchinski, hoje quero homenagear o marido. Hélio Muchinski, que é um pai muito bom.
1: Ah, o Hélio Muchinski que tá com nós aí também, né?
4: Por sinal, ele daqui a pouco deve mandar mensagem.
1: Manda aquelas fotos assim de atentar o juízo, né?
4: Quando a gente tá no auge da fome, ele manda a foto daí do churrasco que ele tá fazendo. Ah, esse Hélio não é fácil.
1: Ah, o Hélio é nosso amigo, né? E toda a família, então, o Hélio, parabéns pro Dia dos Pais. E a toda a família dele, né? E também toda aquela imandada que ele tem lá, né? Forte abraço para eles, exatamente. Então, família Muchinski, né?
4: Por sinal, eu acho que é da família dele que tá essa mensagem aqui, ó, de Indobre Floriano. Sou o Kathleen Muchinski, aqui de Pinheiral de Cima. Manda um abraço pro meu pai, Cláudio Muchinski, que tá na escuta do seu programa, e quero desejar um feliz Dia dos Pais pro meu pai e a todos os pais que estão na escuta.
1: Falando em Pinheiral de Cima, domingo passado teve a festona lá, vocês estiveram
5: muito
1: lá ou não?
5: Festa,
1: esteve lá, né? Daí eu conversei com a Kathleen, inclusive, né?
4: Ah, é?
1: Depois eu vou falar e mandar abraço para todo o pessoal ali, né?
4: Bom dia, Fernando e Floriano. Quero desejar um feliz Dia dos Pais ao meu guerreiro e exemplo de vida, meu pai, Benjamin Gorte.
1: Olha, que
4: mandou
1: que
4: foi
1: bom.
4: O Vanderlei, lá de Campestre de Vieiras.
1: Olha, que maravilha, né? Que bom, assim, homenagear o pai, assim, com essas belas palavras, né?
4: Verdade.
1: Deixa o pai muito faceiro E com certeza ele só tem gratidão a Deus também por Deus dar esses filhos maravilhosos para ele, né?
4: Verdade. Bom dia, seu Floriano. Ana Rita, quero ouvir. Mocinhas da Cidade desejam um feliz Dia dos Pais. A gente tem Mocinhas da Cidade na versão polonesa do Inácio Aran. Já tocamos aqui. Bom dia, Floriano e Nando.
1: Sou
4: ouvinte de todos os dias, Helena Marques de Santa Bárbara de Baixo.
1: Olha aí, ó. Ela sempre com nós, né? Um abraço.
4: Bom dia, Floriano e Fernando. Quero desejar um feliz Dia dos Pais para todos os pais, em especial para o meu pai, Francisco Krisheveski. Everaldo.
1: Ah, o Everaldo Krisheveski. Ô, Everaldo, manda saia, né?
4: Pinheiral de Cima, ele disse.
1: De Cima,
4: Acho que talvez o pai dele seja de lá, né? Ah,
1: pode ser. Mas vai abração, então, né? Pra ele e toda a família.
4: Exatamente. Bom dia, meu amigo Floriano. E, Nando, estou na escuta, que é o Gaiota.
1: Ô, Gaiota!
4: Manda uma música pro meu pai, o Tota.
1: Pro
4: cunhado Raimundo. Feliz Dia dos Pais a todos que estão na escuta.
1: Olha, que maravilha, né? Meu amigo Nando, vamos conversar com nossos visitantes agora, né?
4: Vamos lá.
1: O Gesiano, você veio em nome da comunidade de Santa Bárbara. Queria que você falasse um pouco do histórico da Santa Bárbara, como se iniciou, porque a gente fala das festas, da tradição e tal, mas tudo teve um início, né? Com certeza. Então, como foi esse início?
5: Então eu quero pedir licença primeiro, Floriano, para desejar um feliz Dia dos Pais também para o meu pai, o Dionísio Buxicós, que
1: está me escutando dia lá. Nobre,
5: E também fazer memória, né, Ju, do nosso querido João Maria de Paula também.
1: Saudoso,
5: né,
1: João Maria, né, meu amigo.
5: Que hoje eu digo, Floriano, se nós temos o que falar e compartilhar com o pessoal, é porque antigamente alguém zelou e cuidou dessa história. Então os Roxinski de Paula também fizeram Roxinski, muito pela história de Santa Bárbara.
1: Exatamente.
5: Hoje a gente deixa esse agradecimento também a eles.
6: É uma honra muito especial estar aqui exatamente nesse dia, prestando toda essa homenagem também
1: ao pai João Maria.
6: Ao pai João Maria.
1: Meu amigo, né? E amigo de Santa Bárbara, né?
5: Exatamente. Então, a comunidade de Santa Bárbara, a gente vê, eu gosto de dizer assim, nós vemos uma árvore grande e bela, mas nós, às vezes, não vemos as suas raízes.
1: Sim.
5: Então, é muito importante poder compartilhar, né, Júcia, as raízes.
6: Com certeza. Do
5: que foi. A comunidade de Santa Bárbara, ela iniciou-se com 146 famílias, mas muito mais do que só as famílias, elas trouxeram a tradição e a fé. Então, já naquele início, 1890 eles chegaram, né, Júcia, 1892 já tinha a primeira capela de madeira. E nisso, com aquela grande fé, você veja, eles levantaram grandes pessoas lá em Santa Bárbara. E em 1922 chegou alguém que veio assim para trazer uma, eu já digo, posso dizer essa palavra, uma revolução para nossa comunidade.
6: Um marco muito especial e que nós temos até hoje.
5: Exatamente, o nosso querido servo de Deus, Padre Teodoro Drapievski, que foi o que idealizou a nossa capela de alvenaria.
1: Alvenaria.
5: A nossa capela de madeira estava um pouquinho deteriorada naquele ano.
6: Pequena já para toda a população da comunidade.
5: Todas as comunidades vizinhas participavam lá, né? Então ele olhou aquela capela e falou, vamos construir uma nova. Eles, 60 famílias ali se reuniram para essa construção. Ele, como idealizador, juntaram todos os seus esforços naquela dificuldade que haviam daquela época. Não existia automóveis, tratores, né? Tudo feito a cavalo, puxado à mão. E eles conseguiram erguer aquela capela, aquela comunidade que temos até hoje, né? Para o pessoal que vai lá também nas celebrações, na Santa Missa, na festa, poderem ver também. E em 1924, o padre Drapievski, ele acabou saindo da comunidade de Santa Bárbara. Então, antigamente, os padres não ficavam tanto tempo. Santa Bárbara, ela foi uma grande paróquia. E o padre Teodoro Drapievski, inclusive, ele foi pároco também da Igreja Sagrado Coração de Jesus, a Igreja dos Polacos, lá
6: de Ponta Grossa.
1: Ponta Grossa.
5: Exato, 1911 e 1912. Uhum. E a gente teve a honra de ter ele como idealizador da nossa capela. Ele acabou voltando, né, para a Europa, voltou para a Polônia. E lá, em 1940, ele foi capturado pelo regime nazista. Naquela época ali de Segunda Guerra Mundial, ele fazia grandes sermões e pregações em polonês.
6: Defendendo o cristianismo, defendendo a fé católica.
5: Exatamente. E ele foi martirizado, né? Ele foi conduzido aos campos de concentrações e ali obrigado a fazer grandes serviços escravos. Ali ele foi zombado muitas vezes. Então, na Semana Santa, nós temos grandes registros aqui, né, Jússi?
6: Sim.
5: Estamos em contato sempre com os arquivos provinciais da Polônia. Eles nos mandam os documentos. E lá tem os relatos de que na Semana Santa, o padre Teodoro Drapievski, ele foi obrigado a caminhar dia e noite abaixo de sol, chuva e frio, só por ser padre e defender a fé. E mesmo assim, Floriano, durante o seu tempo lá nos campos de concentrações, eles não deixavam de rezar a missa. Eles faziam tanto a patena, quanto o pão, o cálice, tudo com a ração que eles recebiam naquele campo de concentração. E ele acabou sendo martirizado, ele foi morto por sua fé. Então hoje nós temos um padre que construiu nossa capela, que está em processo de beatificação para virar santo.
1: Para canonização.
5: Canonização. Então ele está numa fase que nós chamamos de servo de Deus. Então ele já passou pela fase ali da Polônia, já foi mandado ali para o Vaticano. Quem recebeu foi o Papa João Paulo II. Passou para os outros padres. Em 2008 foi finalizada essa primeira parte e a gente está agora aguardando essa segunda parte, que é a finalização. Então, enquanto isso, a Igreja Católica ela nos ensina que nós podemos e devemos rezar por este padre, pela sua causa de beatificação e também pedir intercessão. E é por isso também que nós queremos trazer isso para o pessoal.
1: Muita gente está nos acompanhando e a gente precisa sempre de intercessor, aquele que interceda por nós, né? Então, como é que é o nome do padre mesmo completo para vocês na casa anotarem, já indo nas orações, pedir através das mãos dele, a Nossa Senhora, a Jesus Misericordioso, né? Porque para ele interceder, pedir a bênção, uma graça que a gente precisa, cada um de nós precisa, né? Como é que é o nome completo dele?
5: Ele é o servo de Deus, Padre Theodor Hilary Drapievski.
1: Drapievski. Isso. Padre Tadeu, né?
5: Isso.
6: Theodor.
5: Theodor Drapievski.
1: Isso. Ótimo, beleza. Vocês já anotaram, né? Mentalizaram que é esse o nome do padre. E uma curiosidade, você vê, ele trabalhou aqui entre nós, exatamente, né? Entre os nossos antepassados, levantou, quer dizer, ele liderou o processo da construção da capela, né?
5: Era um homem de muita fé, Floriano. Nós temos muitas cartas, inclusive de crianças, foi lido até na capela, sim, muitas cartas de relatos que elas emocionadas, até com a sua partida, né, com a sua despedida. Então, a despedida em 1924, naquela época não existiam automóveis, eles pagaram um automóvel para trazer ele de Curitiba só para fazer essa despedida. Inclusive, a carta de despedida nós temos também. E ele dizia, né, para não abandonarem a fé, a última coisa que ele falava: não abandonem a fé, cuidem desta capela que foi erguida com tanto esforço. E também a última frase dele: nos vemos no céu. Então, agora nós fazendo essa ponte, né, dia 16, sim, nós teremos a nossa tradicional festa típica polonesa.
1: Isso.
5: Aqueles que participarem também da Santa Missa verão os vasos sagrados usados por esses padres, eles foram restaurados, né, Jô?
1: Foram restaurados?
5: Sim, foram restaurados. O cálice, a âmbula.
1: Parabéns.
5: O ostensório.
1: Né? Stola, né?
5: Aqueles anos eram adorações diárias. Então, quem participar da missa verá também aqueles cálices, as âmbulas que estarão em cima do altar, foram usados por esses padres poloneses.
1: Eu lembro que no começo, quando nós construímos o Cabrasfal, tinha muitas âmbulas e tal, e muito foi conservado até hoje, né? Dias de hoje.
5: Foi feito um processo de restauro esse ano, com a doação do pessoal, a gente conseguiu esse restauro, foi feito em Curitiba, e eles já foram usados e são usados agora nessas festas, principalmente para recordar que nós temos essa memória, né, dos padres poloneses. Então, quem participa também da Santa Missa tem essa possibilidade também de olhar, né, o que foi usado. Nós temos a roupa dos padres.
6: Exatamente,
5: né,
6: as vestes.
5: As vestes,
6: os estandartes.
1: Nossa.
6: Que é algo assim surpreendente.
5: Estandarte do apostolado da oração.
6: Da oração do Sagrado Coração de Jesus. E nós temos o estandarte dos mortos,
5: dos falecidos.
6: Olha,
1: então que memória, que preservação maravilhosa, né? Isso é muito, tem muita validade.
5: Nossos itens, eles encontram-se expostos. Nós temos o Museu da Memória Polonesa. Inclusive, Floriano, o nosso Museu da História Polonesa, nós fizemos um levantamento,
6: sim,
5: das pessoas que já passaram lá. 51 cidades do Brasil já passaram por ali. 9 estados e 6 países diferentes. Isso entre entusiastas, estudantes, né?
6: Curiosos.
5: Então a gente fica muito grato por essa grande participação, porque a comunidade de Santa Bárbara, muito mais do que a gente vê, ela tem uma raiz do histórico polonês. E também com o clero, né, Floriano? O Floriano também que esteve, sim, muito, fez muito pela nossa comunidade, esteve presente também o dia que nós recebemos aquele o núncio apostólico, né, Floriano, que recebemos.
1: Stefano Vessoi,
5: exatamente. Então foi amando o Papa João Paulo II, foi ali, o braço direito do Papa João
1: Paulo II.
5: Esteve celebrando uma missa em polonês com nós, sim, no dia 26 de março de 1996. Então, para nós é algo assim grandioso estar podendo compartilhar isso com o pessoal. A gente estende esse convite, né, a quem quiser conhecer mais também, ver as nossas raízes, participe. Nós teremos a dia 16,
1: né, Jocy? Exatamente. A festa vai ser dia 16, 10 horas, Santa Missa, né? Inclusive, você falou que pode ver aqui o estandarte, né? O que eles usavam nas missas vai estar lá.
5: Vai estar lá, com
1: certeza. E outra missa é 10 horas. Depois da Santa Missa, nós teremos daí a parte recreativa da festa com o almoço, né? O que é que nós teremos no almoço?
6: Nós teremos a comida típica polonesa.
1: Olha que bom, né?
6: O famoso pirogue.
5: E tudo feito artesanalmente,
6: exatamente,
5: né?
6: Isso. É. O macarrão caseiro. Teremos arroz, maionese.
5: Charuto.
6: As carnes, que também não dá para faltar, que serão de gado, porco.
5: Frango.
6: Frango. E teremos o famoso pastel também, que as acompanha sempre.
5: As mulheres
6: e a cerveja caseira.
5: É. Você, eu comi uma bolacha caseira, eu fiquei com vontade de levar pra casa. Eu acho que não vou deixar pra festa.
6: Eu não acredito que você já comeu e eu não.
5: Eles capricharam, Floriano. As mulheres capricharam.
6: Elas já passaram, são duas semanas que já estão sendo de trabalho. E o nosso agradecimento a todas as pessoas que já estão nos ajudando, trabalhando para que essa festa ocorra.
1: Na Santa Missa, vamos ter que falar com o Ronildo e a Isolde Oinatsky, né?
5: Eles vão estar lá
1: o
5: com
1: coral,
5: os
1: né? Em polonês, né? Cantos em polonês. Como é importante você que criou-se, muita gente acompanhava na casa, nos terços, nos velórios, nas missas mesmo, né? As Santa Missas cantavam em polonês, né? Agora dizem que não tem mais. Tem, na Santa Bárbara vai ter dia 16, né?
5: Inclusive,
1: onde o grupo coral do Monte Alegre, que também vão ter lá, a padroeira é Nossa Senhora de Częstochowa, né? E vai ser no dia 30 daí, né? Dia 30.
5: Isso.
1: E eles vão participar, como todos os anos, dos cânticos durante a festa, na missa de ação de graças por todos que irão participar, né?
5: Sim, então esse é uma grande diferencial também, porque a missa é em louvor à Nossa Senhora de Częstochowa e também com partes em polonês, né? Então será em português também, o nosso querido Padre Fernando estará presidindo a Santa Missa.
1: Ô, Padre Fernando, de
5: Andobre,
1: um
5: abraço,
1: né?
5: Pra ele, né? Sim. Ficará no almoço também, ele
1: vai
5: gosta muito
1: lá
5: do almoço, o pirogue.
1: Nossa,
5: então,
1: né?
5: Quem puder participar da Santa Missa verá também uma celebração belíssima, riquíssima. Inclusive, Floriano, só para colocar outra parte da nossa história, nós tínhamos um coral também em Santa Bárbara daquela época, e nós temos o livro, Floriano, com todas as músicas. Ele é composto para quatro vozes e tocar em órgão também. Então a nossa comunidade de Santa Bárbara tinha uma história riquíssima, riquíssima, nos cantos em poloneses. Tem mais de 800 cantos, né, Jossi?
6: Sim.
5: E, inclusive, um dos cantos que nós cantamos ainda na nossa capela era um canto que os padres cantavam nos campos de concentração antes de ser martirizados. Tamanha a história. E hoje esses cantos são cantados principalmente em exéquias e missas fúnebres.
1: Você vê que maravilha, né? Muito bom.
5: Quem puder participar e conhecer mais a história de Santa Bárbara, lógico, o nosso museu não fica sempre aberto porque é um trabalho voluntário.
6: Sim.
5: Não temos pessoas todos os dias lá. Mas se mandar uma mensagem através das nossas redes sociais, nós podemos organizar, recepcionar essas pessoas, contar a história mais detalhada da nossa capela, né, José? Apresentar
6: Sim,
5: os materiais.
6: Com toda certeza.
5: Então a gente está disponível para isso e convidar novamente, dia 16, estejam lá conosco, vamos fazer essa celebração tão bonita e louvar também nossos antepassados, os poloneses e Nossa Senhora de Częstochowa.
1: Também vai ter boa música, né, para aquela dança, aquela brincadeira, aquele ânimo típico polonês, típico do nosso povo daqui, né?
5: Eu digo
1: não só
5: que...
1: os poloneses, porque lá todos vão participar.
5: Com certeza.
1: Né? Agradecer a todos que sempre vão lá e participam, né?
5: Lá vai ter animação para todos, para quem quiser, todas as idades, né, José?
6: Não, sem contar que, então, após o almoço, vale ressaltar que vão ser vendidas as porções.
5: Isso.
6: Então, as vão ser vendidas as porções. Depois do almoço, então, nós teremos... a
1: vai
6: música,
1: ter show,
6: a
1: show de prêmio, vai ter?
6: Exatamente,
1: show
6: vai ter
1: prêmio.
6: O show de prêmios. E
5: os patrocinadores do programa também, né?
6: Exatamente, o leilão, né?
1: Do bolo
6: e tal.
1: Certo.
6: E é claro que...
1: Aquela brincadeira, né?
6: Aquela, qual é, Floriano?
1: Aquela que sai cheia de lama, né, pessoal?
5: Essa eu gosto.
6: Essa é boa, né?
5: Só tem lá, né,
6: só tem lá.
1: Então, e agora não precisa nem molhar lá, né? Porque tem
6: não,
1: bastante água, bastante chuva.
6: Nós estávamos conversando ontem lá, né, Geiciano? Então, que é o pega...
1: Pega do leitão no barro, né?
6: Exatamente.
1: Esse é o ponto alto da festa, né? Então, vocês todos já estão sendo convidados, e bem convidados, porque vieram aí os jovens lá, né? Resgatando essa história, essa tradição, dando esse valor, né? Por esse grande trabalho que foi feito desde 1890.
6: É praticamente ali de 89, 90, né, Geiciano? Mas é.
1: Então,
6: é
1: desde lá, e vocês estão mantendo viva essa tradição. Veja como é que é honrar os pais, né? Muita gente fala, não, eu honro o pai e a mãe, né? Mas honra, mas a honra é essa, é preservar aquilo que sucede para nós, a fé, a tradição, a religiosidade, que é muito importante, e esse espírito de viver bem, de fazer festa junto, né? De passar um domingo bem agradável com todas as comunidades que vão visitar Santa Bárbara, com, né? Como sempre foi, né?
5: E quem gosta vai ter o tradicional bingo também em Santa Bárbara, que é
6: exatamente.
5: O bingo também. Inclusive, daí quem quiser dançar e se divertir, terá o espaço da dança. E o espaço do bingo será separado. Então,
6: para um não atrapalhar o
1: jogo
6: outro.
1: Jogo de truco não vai ter, né?
5: Vai ter também.
1: É, olha aí. Também.
5: Então vai ter diversão para todo mundo. Vai ter truco, bingo, dança, pega porco, o almoço. Não tem como não ir, Floriano.
1: Não tem
5: como dizer não para essa
1: festa aí. E muita gente bonita, né? Muita gente importante. Nossa vida, né? Vamos chamar mais uma música agora, né?
4: Vamos lá.
1: E voltaremos com as nossas mensagens, né?

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0: Essa aí! Disha Gies Nidjela Paisco. E como é Paisco? É do pai, né? É dia dos pais aqui. Nosso pai, dia Deus Todo-Poderoso, abençoe cada um dos papais, né? Que está nos acompanhando. Pedimos desculpa que a gente não vai poder ler todas as mensagens, mas que nós
1: nesse
0: vamos fazer
1: momento estão em 96.
0: 96 sem Sim, ler ainda, sem né? Ler. Sem ler. Mas nós vamos então começar a ler já, né? E eu só queria então lembrar, ó, tem mais uma mensagem chegando aqui. Bom dia, Floriano. Tomo na escuta. Evite Marçum, manda um abraço para toda a para todos da colônia de Viti Marçum, e em especial pro meu pai, Ayrton, que tá ouvindo lá na Nova Restinga. Ô, Ayrton, como é que tá? Bom dia, tudo bem? Tudo jóia? E encontrei domingo na festa, eles são pai também, o Adão Ornietzki. Ô, Adão Ornietzki, lá do Pinheiral de Baixo, como é que tá você? Tudo bem? O Adão é irmão do Antônio Ornietzki, né? Conhece, né? Quem que não conhece é o Antônio Ornietzki, né? Também estava lá a Gertrudes Ponijaleski. A Gertrudes Ponijaleski é uma senhora aqui da cidade, mora aqui na cidade, mas ela tem um histórico muito grande, muita história da comunidade Santa Bárbara. Eu conversei com ela. Pessoa que trabalhou no Tribunal de Justiça há 41 anos em Curitiba. E eu encontrei ela, né? E ela tem, assim, histórias maravilhosas, conhece todo o pessoal da Santa Bárbara, lógico, da idade, do tempo dela que estava ali, né? E ela voltou para Palmeira agora. Então,
2: estamos
0: podemos,
2: a visitar novamente.
0: É, uma pessoa extraordinária, fantástica.
2: Nossas
0: né?
2: portas estão abertas, a hora que se sentir
0: então,
3: e
0: também.
3: Participar da nossa festa.
0: Com certeza. E elas são famílias dali, inclusive os pais dela estão sepultados, os avôs dela estão sepultados ali.
2: Olha só.
0: É. Então a gente vai conversar com ela e nós vamos pôr mais em contato vocês para ir que resgatar essa história rica, né? Também até o Nilo. Agotani, ô Nilo Agotani, como é que tá você lá da Santa Bárbara de Baixo? Conhece o Nilo, né? Sim, também certeza. Encontrei, conversei com ele bastante, né? E também o Raul, né? Raul Vender Costa, Lúcia, né? Gonçalves Costa, do Pinheiral de Cima, aquele abraço pra vocês, né? O Guito Costa, né? Você vê como a gente, com esse pessoal, fomos conversando de tempos, como é que era, no tempo do João Maria, né? No nosso tempo, né? Falando em tempo, falando em companheirismo, temos que mandar um abraço pro Lauro de Paula, né?
3: Ah, sim, meu
0: irmão. Ô, Lauro, como é que tá você? Pra tua irmã também, né? Pro outro irmão teu lá no Santa Júlia.
3: E o Luiz.
0: E o Luiz, né? Então, aí nós estávamos conversando bastante, né? Com o Guito Costa, lá que ele mora na comunidade do Pinheiral de Baixo. É tanta riqueza que eles têm, né? É tão bom conversar, né? Aquele abraço para vocês, né? E também o Rigoni, o ministro Rigoni lá do Pinheiral de Cima, né? Como é que é o nome dele agora? Esqueci, o ministro? O Rigoni, né?
2: Eu conheço, mas
0: pois
2: eu
0: então,
2: não
0: né?
2: lembrado do nome.
0: Ah, ele
2: também.
0: Faz há 26 anos a ministra da Eucaristia ali já, né? Grande amigão, aquele abraço. E tem a família Von Troba. Ah, o Marcos Mangins, que também estava lá no almoço, também é da Santa Bárbara, né?
2: Uhum.
0: E a Kathleen Muchins, que estava lá, eu achei bonito, eu sei que estava com um traje, sabe? Com um traje, com uma camiseta da comunidade, né?
2: Representando a comunidade.
0: Representando a comunidade, muito bom, muito bem, né? Também ontem encontrei meu amigão, né? O Everaldo Landerson, ele aqui é do Ferro Ponte, né? Conhece o Ferro Ponte aqui? Ele é uma pessoa de uma longa data, de muitos anos, né? De amizade que nós temos, né? Então,

0: Você, ele pediu a música do Gaúcho da Fronteira, como eu tenho pedido do meu pai e mais alguns, aquilo, um pedaço daquela, como é, Nekovanikufu, né?
1: Do Gaúcho da Fronteira.
0: É, Gaúcho da Fronteira, depois nós tocamos um pedacinho pra ele ali, né? E pro meu pai, que é muito fã dessa música, né? Ele tocava acordeão e tocava muito essa aí, né? Hoje tá mais escutando do que tocando. Mas vamos com as mensagens do nosso programa, Godina Polska, Hora Polonesa, que cada vez está chegando mais mensagem, né? Mas não se preocupem, que as mensagens que nós vamos ler, fazer o sorteio, vocês podem ganhar os brindes daí, né?
1: Sim, mesmo aquelas não lidas, inclusive já aconteceu muitas vezes, né? Da gente não ler a
0: todas
1: mensagem
0: entram no sorteio,
1: e serem sorteados. Uhum. Mas a gente vai tentar ler?
0: Sim, sim.
1: Por exemplo, aqui ó, a gente recebeu uma mensagem do Diácono Miguel.
0: Ô, Diácono Miguel, dia dobre.
1: Bom dia, muito obrigado e felicitações para vocês também. Cheguei em casa, celebração com batismo em minha comunidade Paiol do Fundo. Deus abençoe a todas as famílias.
0: Amém. Deus Diácono. Abençoe a sua também, Diácono Miguel.
1: Obrigado. Prosseguindo aqui nas mensagens, tinha também uma outra mensagem aqui, que eu... aqui do Mário Lucas Colesel,
0: Mário,
1: que é o administrador
0: Lucas,
1: do
0: Salão Paroquial. Bom dia,
1: Mário. Ele manda aqui: bom dia, gostaria de parabenizar todos os pais da comunidade da Matriz e da Paróquia. Abençoado dia. Obrigado, Mário. E feliz dia dos pais, o Mário que é pai também. Feliz dia dos pais para você. Bom dia da Luciana Pinheiro, aqui pro senhor, seu Floriano. Também temos aqui um áudio da Dona Lucélia. Vamos ouvir aqui o que ela nos diz.
2: Bom dia, Floriana. Quero pedir para tocar uma música por o dia de todos os pais, principalmente ofereço para o Cristiano Lewandowski, que ele é pai primeira vez, de uma menina muito linda.
1: Obrigado, Dona Lucélia, pela sua participação. Também estamos aqui com, deixa eu ver, Dindobre, Floriano e Fernando.
0: Ah, Dindobre!
1: Em São José dos Pinhais, na escuta do programa Hora Polonesa, um feliz dia dos pais para todos. E um ótimo domingo também. Abraços. É o Vitorino Nalepa.
0: Vitorino Nalepa, lá de São José dos Pinhais. Aquele abraço. Feliz dia dos pais aí para vocês. Bardzo dziękuję za audycję.
1: Bom dia, Maurício Rigoni aqui de Pinheiro de Cima.
0: Bom
1: Estamos
0: dia.
1: Ouvindo a Rádio Ipiranga sempre todos os dias. Quero mandar um abraço pro meu pai Giovanni Rigoni.
0: Oh, aquele abração para vocês, né?
1: Bom dia, Ivete Euric do Quero Quero. Manda um abraço pro meu pai, Arno, e todos os pais. Obrigadão. Bom dia, estamos sempre na escuta. Eu, Luzia Ukoski, e minha mãe, Wanda Vlodarsk Ukoski. Deus abençoe a todos nós.
0: Santa Bárbara, né? Aquele abração.
1: Bom dia, quero participar do sorteio, Vilmar Werner.
0: Ô, Vilmar, bom dia.
1: Bom dia, Floriano. Manda
0: bom
1: um
0: dia.
1: Abraço e um feliz dia dos pais pro meu pai Ernesto Vlodarsk. Estamos aqui na Vila Maria, queremos participar do sorteio. Obrigado. É o Daniel mandando. Obrigado, Daniel. Bom dia, mandei uma música pro meu pai Emílio Rutkowski, da Rosângela.
0: Ah, o Emílio Rutkowski. Oi, Emílio, meu amigão, como é que tá? Dia dobre, bom dia. Feliz dia dos pais, né?
1: Bom dia, Larissa de Pinheiral de Cima. Estou mandando um abraço pro meu pai, Giovanni Rigoni.
0: Ó, Giovanni Rigoni, abraço para você, né? Dziękuję za audycję. Obrigado pela audiência.
1: Bom dia, quero desejar um feliz dia dos pais para todos, especialmente pro esposo Paulo Roberto. Deus abençoe todos os pais. É a mensagem da Nathalie Camargo. Bom dia, Floriano.
0: Feliz dia
1: dos pais, do Miguel de Lara.
0: Ô, seu Miguel, bom dia, tudo bem?
1: Oi, bom dia, seu Floriano e Nando, passando para desejar um feliz dia dos pais para todos os pais, mas principalmente para o esposo José e meu pai drasto, Miguel Ribeiro, é a Mary Amaral.
0: Mary Amaral, um abração para vocês aí.
1: Obrigado, bom dia, estou ouvindo aqui na Rádio Piranga, Hora Polonesa, quero ouvir a música Sete Passos, Célia Koga do Pasto Tio Paulo.
0: Ô, Célia,
1: vai Koga. Para todos os pais, eu que não tenho pai, quero participar do sorteio. Obrigado. Também a Bel França diz assim, a Bel França que está lá na Vila Rosa, ela diz: bom dia, quero desejar um feliz dia dos pais pro meu pai, o Jubel. Obrigado. O seu Jubel, inclusive, já mandou mensagem aqui, daqui a pouco a gente chega...
0: Jubel, chega na... nosso amigo de todos os domingos, né? Godina Polska, na audiência.
1: Bom
0: abraço.
1: Dia, quero participar do sorteio, feliz dia dos pais, o meu tá muito longe, para ele vai meu abraço, sou Jurema do Rossio 1.
0: Jurema, tá longe, já tá com Deus Pai, né? Tem dois pais lá no céu, então. Que maravilha!
1: Bom dia, sou o Leonardo e somos a Jocilene César, nós que estamos ouvindo a rádio e desejo feliz dia dos pais
0: a todos, Léo.
1: Os papais.
0: Ô, Léo, tudo bem?
1: Bom dia, Floriana e equipe.
0: Bom
1: Estou
0: dia.
1: Ouvindo vocês no Rossio. Parabéns a todos os pais. Marlene Aparecida dos Santos.
0: Abração.
1: É, bom dia, um feliz dia dos pais para todos os pais. Eu não tenho mais o meu, só saudade agora. Desejo participar do sorteio, Marilei Hartmann.
0: Olha aí, maravilha, né?
1: Bom dia, moro no centro. Gostaria de participar do sorteio de feliz dia dos pais a todos os pais, Cirlei Alba dos Santos. Bom dia, estamos ouvindo todo domingo. Gostaria de participar do sorteio, Leonilda Góes, Marta Góes, do Green Park.
0: Green Park. Aquele abração para vocês aí, obrigado.
1: Bom dia, Deise Delfrate Ligeski. Manda um grande abraço a todos os pais, em especial meu pai, Roseu Delfrate, e para o esposo, Elcio Ligeski.
0: Ah, o Elcio Ligeski. Um abração pro Elcio. Falamos esse dia na festa aí, né? Abração para você. Essa é gente boa, Viel Guipana.
1: Bom dia, quero mandar um feliz dia dos pais pro meu pai, José Eduardo, e quero participar do sorteio. Meu nome é Gislaine. Obrigado, está participando. Também, bom dia, gostaria de participar do sorteio, Franciele Rusgoski, meu filho Carlos Eduardo Rusgoski. Bom dia, quero participar do sorteio, Alcione Chon, de Paiol do Fundo. Se for sorteada, vou dar para o meu esposo, olha Augusto aí. Chon, que é pai e avô.
0: Olha, estou maravilha, escuta do programa. Família Chon, né? Paiol do Fundo, aquele abraço, né?
1: João Miranda do Campestrinho, na escuta do programa, feliz dia dos pais. Obrigado. Bom dia, Floriano Mica, parabéns bom pelo dia. Programa. Eu gostaria que mandasse um feliz dia dos pais pro meu pai, José Pavlak.
0: José Pavlak, José
1: Pavlak. Desejando saúde e tudo que há de melhor para ele, dizendo que sou muito grata por tudo que ele fez pela família e faz pela família, por todos os seus ensinamentos. Ele é meu exemplo de vida, de sua filha Josiane.
0: Uai, que maravilha,
1: Josiane,
0: né?
1: Josiane Pavlak, Venk.
0: Muito boa a mensagem, né? Grande abraço para vocês aí.
1: Bom dia, Floriano. Escutou o programa todos os domingos. Gostaria de participar do sorteio. Cláudio Pavlak.
0: Cláudio Pavlak. Aquele abraço, Cláudio. Tá no sorteio. Boa sorte.
1: Eu quero participar do sorteio. Eu sou Dircélia Beja e Ciro Beja. Está participando.
0: Obrigado. Hoje
1: estamos ouvindo a Hora Polonesa aqui em Colônia Maciel. Maria e Antas Nunes.
0: Oh, Giancuia. Zaldetza, Giancuia.
1: Bom dia. Quero participar do sorteio. Um abraço para todos os pais, principalmente para o meu, João Campa. Sou o Jean Lucas Campa, do Pinheiral dos Malucelli.
0: Olha aí, que maravilha, né?
1: É, bom dia, Floriano.
0: Bom dia.
1: Tudo bem? Sou a Ivone dos Três Morros. Mande um abraço para o meu esposo, Gilson Riffert, que hoje completa mais um ano de vida.
0: Olha só. Hoje? Parabéns, hoje.
1: E desejar um feliz dia dos pais para todos os pais.
0: Então, será que ele é pai também?
3: É pai também.
0: Pai também. Nossa, é dupla, né?
3: Tem que receber dois presentes, hein?
0: É.
1: Pois é. Ou às vezes eles aproveitam e dão um presente só para as duas datas.
0: Ah, é. Aí que sai mais econômico, né?
1: Também.
0: Mais um grande abraço, né? Então, por Riffert, Deus abençoe ricamente, tá? Obrigado.
1: Bom dia, sou Dayana, quero participar do sorteio. Mando um feliz dia dos pais pro meu pai, Osmael Santana.
0: Aquele abraço para vocês.
1: Mais um áudio aqui, acredito que é da dona Vera Lúcia Libratoski. Vamos ouvir.
4: Bom dia, Floriano.
0: Bom dia.
4: Fernando, feliz dia dos pais para vocês.
0: Obrigado.
4: Feliz dia dos pais. Quero apanhar meu marido Ayrton Ostevaldi no sorteio.
1: Está ótimo. Concorrendo já.
0: Também vamos mandar um abraço pro grande pai nosso aí, né? O Padre Fernando.
1: Padre Fernando.
0: E o Luiz Fabiano Kuznick, né? Aquele abraço, né? Feliz dia dos pais. Para vocês aí, nesse dia tão especial dos pais.
1: Bom dia, quero participar do sorteio. Pense na erva que ganhei. É o Jubel, seu Jubel que ganhou a erva semana passada.
0: É.
1: Tá bem satisfeito com a erva, pelo
0: jeito. Porque a erva é boa, né? A erva taquaral é a melhor erva do Brasil, muito boa, né? Quiser alguém chegar na tua casa, quiser recepcionar bem, ofereça erva mate para o chimarão, né? Erva mate taquaral.
1: É isso aí, prosseguindo aqui, tem muita gente. Bom dia, sou o Adilson, manda um abraço pro meu pai, Agenor Ukoski.
0: Ô, Agenor! Agenor, esse é o nosso, já uma pessoa folclórica, né? Isso, uma pessoa folclórica, ele... E o Daniel, falecido lá, o Daniel, que é irmão do agora tá, me esqueci o nome, todo mundo conhece, ele andava de charrete, caroço.
3: O Chalo.
0: Adão Chalos, né, tá, grande pai da Santa Bárbara também, né, aquele abraço, o Daniel, que era irmão dele, né, e o filho dele, esses dias eu tava indo com a colideira grande e não venci, e enroscou, sabe, na curva lá, não ia pra frente nem pra trás, e os caras chegando do lado do outro, daqui a pouco o Pia veio lá, né, com o trator, e já levantou com o hidráulico e ajeitemos e já liberemos a estrada, né. Gente boa, né?
3: Muito gente boa.
0: Gente boa. Um abraço, um grande abraço para a família do Adão, do Daniel e toda a família Charles de Santa Bárbara.
1: Bom dia, Florine e Fernando.
0: Bom dia.
1: Gostaria de participar do sorteio. Cirlei Pavlak.
0: Ô, Cirlei, bom dia.
1: Bom dia, Floriano. Feliz Dia dos Pais para todos os pais, para o meu Pedro Rodrigues, que mora em Vileiros. Quero participar do sorteio. Rosilda Arazevski, do Farajala Bacila.
0: Olha aí. Abração. Djenkuya. Djenkuya, obrigado, né?
1: Bom dia, que é Alice Codibela. Manda um abraço para todos. Quero participar do sorteio. Obrigado. Um
0: abraço. Obrigado.
1: Aqui mais um áudio aqui. Ana do Boa Vista.
5: Bom dia, Floriano.
0: Bom dia.
5: Aqui é a Ana de Fátima do Boa Vista. Queria pedir uma música, pode ser a Rosa Branca. Queria homenagear todos os pais. Eu não tenho mais pai. Queria ganhar, ser sorteada.
1: Aqui também mais um áudio, esse é da Dona Dircélia.
6: Estamos na escuta, não perdemos nem um domingo. Gostaria de entrar no sorteio.
1: Aqui mais um também. Estamos com bastante áudio.
7: Oi, Mariana, bom dia. Eu queria participar do programa. Todos os domingos sou ouvinte, é Pinheiral de Baixo, Marilene Muscalete. Queria participar do sorteio. Se me atender, agradeço. Um bom domingo a todos.
1: Obrigado. Também estamos aqui com a dona Eunice Marianoski.
8: Oi, Nando, quero participar. Bom dia.
1: Bom dia.
8: Ah, pro homem, não sei o nome dele. Quero participar do sorteio para mim, porque o meu pai não tenho mais ele. Tá lá com Deus.
1: Está participando do sorteio. Obrigado, dona Eunice. Também aqui eu acho que é o seu Martinho participando aqui. Vamos ouvir.
9: Bom dia, Floriano, é Martinho de Mato Branco. Quero concorrer aos Bendes. Um feliz Dia dos Pais e um ótimo domingo.
1: Obrigado. Aqui o áudio que o senhor enviou é de Isso, quem, seu Floriano?
0: É desde ontem, tá, esse áudio comigo. Vamos ouvir então, né?
1: Vamos lá.
10: Bom dia, Floriano, bom. Estamos bom, graças a Deus. É o César Mordaski, pedaliza Lapa.
0: Ô, César.
10: Da Lapa. Peço uma música... Bem no jeito, ofereço para meus filhos Júlio César Mordaski e Jennifer Mordaski. E dele chuva, Floriano, barba e
0: que alô, bom! Floriano. Família Mordaski, lá da Pedra Lisa Lapa, aquele abraço, obrigado pela audiência.
1: Obrigado, temos mais um áudio aqui, dona Maria.
11: Floriano, tudo bem?
0: Tudo bem.
11: Escuta seu programa.
0: Obrigado.
11: Maria Vodarsky.
0: Maria Vodarsky.
11: Participando dos brindes. Bom dia, bom domingo para todos da rádio.
0: Ok, obrigado. Obrigado.
1: Obrigado. Agora prosseguindo aqui mais umas mensagens. Jim Dobre, Floriano e Fernando. Gostaria de participar do sorteio e homenagear os pais Alois e Pavilac do centro.
0: Ô, Alois.
1: Obrigado, Alois.
0: Abraço, Alois.
1: Bom dia, Deus abençoe todos os bons pais e os bons filhos. Leodora Albach. Núcleo Tibagi, ouvinte de todos os domingos.
0: Obrigado. Família Albag, né? Que é bom.
1: Isso. Bom dia, tudo bem? Eu sou o Gilson Riffert dos bom Três dia. Morros. Estou comemorando idade nova hoje e gostaria de participar do sorteio. Está Feliz Dia dos Pais para todos os pais, especialmente para o meu pai, Walter Riffert.
0: Abração. Obrigado. Ah, o Walter Riffert, né? O Walter Riffert tá lá na comunidade ou tá aqui na cidade, será?
12: Seu aqui Walter. Na cidade.
0: É? Ô, seu Walter, né? Um grande abraço para você. Um amigão velho mesmo, né? Tudo de bom aí, Walter.
1: Bom dia, Floriano. Bom dia. Na escuta aqui no Rossi 1. Quero mandar feliz Dia dos Pais para o meu pai, Vitor Novak.
0: Vitor Novak. Aquele abraço, né?
1: Bom dia, seu Floriano.
0: Bom dia.
1: Flamica e Nando. É a Dircélia Opata da Vilinha. Estou escutando o programa e quero participar do sorteio.
0: Abração para vocês aí. Obrigado, né?
1: Bom dia, Floriano. Hoje quero oferecer o programa para o meu padrasto Amadeu Iachinski. Também para o meu tio... Vicente Beige, de Santa Bárbara, para minha mãe, Maria, e minha irmã, Josilene. Muito obrigado para vocês aí da rádio, um feliz Dia dos Pais, estamos em Porto Amazonas.
0: Olha aí, que maravilha, bom dia.
1: Maria de Lourdes.
0: Maria de Lourdes, bom dia, Floriano, estamos na escuta. Neuril Koski, é um feliz Dia dos Pais para Nelvir, que é o pai, né? Que
13: isso, pai,
0: né?
13: De Santa Bárbara.
0: Será que o Neuri vai pegar o leitão esse ano?
13: Pois olha, vamos fazer esse convite para ele, né?
0: Domingo, estamos pegando o porco.
12: Ah, já respondeu. Já confirmou que vai.
0: Já. Um abraço,
13: vamos
0: então, né?
13: Ele,
0: então. Tá, vai toda a família lá, né? Isso, e eu vou só, né, falar pro povo quem que vai ser o candidato e quem vai ser mais rápido no final, né?
14: Exatamente.
0: É, tá bom, então, vamos um pedaço de música, e já batemos 12 horas, né? Então, já temos que dizer tchau, tchau pra turma, né?
1: Daqui a pouco o sorteio
0: os nossos amigos e amigas ouvintes, né? De todos os domingos.
15: A

0: É isso aí, Gotina Polska, hora polonesa, aqui pela Rádio Ipiranga de Palmeiras, 91.7 FM. Já foi embora o nosso tempo, né? Mas vamos...
1: Meio dia e quatro.
0: Vamos agradecer de coração a presença, né? Dos representantes da comunidade de Santa Bárbara, né? Geiciana, você pode fazer as considerações finais e dizer um tchau, tchau, até a próxima pro pessoal, né?
2: Então, novamente, agradecer essa oportunidade à Rádio Piranga, ao Floriano Mica, que esse é o programa do povo polonês, né? A gente tá aqui, mas representando todo um povo. Agradecer também aos patrocinadores que permitem que esse programa vá ao ar. E também fazer novamente esse convite, o pessoal que vá participar da nossa festa. Participar da festa também é ajudar nesta obra, né? Que o nosso querido padre, servo de Deus, começou e a gente dá continuidade. Muito obrigado, obrigado aos ouvintes, à Rádio Piranga. Então nos vemos na festa.
3: Quero agradecer a oportunidade de estarmos aqui.
0: Eu que agradeço.
3: Como Rádio Piranga hoje esse ano, reforçar o convite para todos estarem dia 16, domingo próximo, nessa grande festa, 31ª festa polonesa na comunidade de Santa Bárbara. Desejar também, novamente, a todos um feliz e santo Dia dos Pais. Ao Geiciano aqui, que é pai também.
0: Obrigado. Ah, parabéns. Estolado para você, estolado, né?
3: E também, como já foi falado, a todos os papais que se encontram no reino de Deus.
0: Sim.
3: E que Deus abençoe a todos nós. Amém.
0: Amém, né? De coração, eu, da Godina Pós, Cora Polonesa, agradeço. E é um gesto, assim, que foi escolhido um dia apropriado, Dia dos Pais. Esse é o trabalho que vocês estão fazendo, da memória dos pais que já se foram, né? Que nem os pais, o João Maria, em nome do João Maria. E a todos os outros, desde os primeiros imigrantes, que também o padre, né? Que trabalhou nos primeiros anos da imigração, a todo ele. Isso é um gesto de reconhecimento, um gesto de gratidão e um gesto que vai ficar para a eternidade, porque assim vocês estão resgatando a história que passou, a história que estamos vivendo, e os outros vão querer saber como é que foi fundado, como é que aconteceu. Dessa forma, né? Parabéns para vocês. Obrigado. Pelo grande trabalho.
3: Obrigada.
0: Que vocês estão fazendo. E venham sempre, os microfones da Rádio Ipiranga sempre estão à disposição de vocês, tá?
3: Com certeza, muito obrigada.
0: Vamos pro sorteio, já saiu o sorteio, meu amigo?
1: Vamos lá, já está aqui.
0: Já está pronto, né? Então tá bom. Boa sorte, de coração a todos, agradeço que mandaram mensagem, tá? De coração.
1: É isso aí, lembrando que nós temos 5 brindes no programa de hoje.
0: Isso.
1: 2 brindes fornecidos pelo seu Sebastião de Castro, uma bandeja e uma travessa para bolo. Também a erva mate taquara, um pacote de erva mate, um vale da Colina Shop e uma pizza do Mercado Franco. Esse é o único brinde que não precisa vir buscar aqui na recepção. E quem ganhar esse brinde vai lá diretamente lá no Mercado Franco a partir de amanhã, depois do horário de funcionamento da pizzaria, que o seu nome já está lá com
0: 16 horas começa o funcionamento. 4 horas da tarde, tá?
1: Uhum. Então a partir das 16. Vamos então falar o nome do pessoal.
0: Vamos já falar.
1: A bandeja de acrílico, né, do seu Sebastião Castro, saiu para Maria de Lourdes Wisbinski.
0: Olha aí, parabéns.
1: Parabéns. Mano. A travessa de bolo saiu para Adriane Rogalski.
0: Ô, Adriane Rogalski.
1: Parabéns. A erva mate taquaral saiu para Bel França.
0: Bel França, olha aí, beleza. Isso.
1: O vale da Colina Chope, valendo um chope, saiu para dona Jussara Padilha, da Colônia Maciel.
0: Jussara Padilha, Colônia Maciel, né? Aquele abração para vocês. Sim. Aí.
1: E a pizza do Franco foi sorteada no nome de Jonathan Osternak.
0: Jonathan Osternak.
1: Então, só repetindo o nome dos ganhadores, a bandeja foi para Maria de Lourdes Wisbinski, a travessa foi para Adriane Rogalski, a erva mate taquaral foi para Bel França, o vale da Colina Chope foi para Jussara Padilha, da Colina Maciel, e a pizza foi para Jonathan Osternak. Parabéns. Ótimo. Então.
0: Levante o som um pouco dessa aí, ó, para encerrar o programa Godina Polska, Hora Polonesa. Aí. Meu papai que tá lá em casa, Alberto, né?
1: Foi pedido, né?
0: Foi pedido dele e um amigo nosso aí, né? Que também ontem encontrei, não lembro o nome agora aqui. Olha aí, ó. Vai ter dessa na festa Santa Bárbara, né? Vai, né? Que bom, né? Santa Bárbara, Monte Alegre, dia 30 e 13 de setembro, pasta tio Paulo, né? Então vamos lá, né? Ostólogo, parabéns então para os aniversariantes hoje. Nós temos, acho que, o Riffer, né? É, ótimo. Ele que é aniversariante e todos os papais que estão nos acompanhando, todos. Stolar, parabéns em polonês para vocês.
1: Vamos lá.

Essa estrela, essa gviastka, né, que é o papai, né, que tá junto com vocês, dê um abraço, né? Não esqueçam de rezar por eles, de orar por eles, né? Eles precisam muito dessa força, dessa oração. Muitas vezes você, filho, pede muita coisa para papai, mas coitado, ele não tem condições de ajudar, né? Então reze por ele, ore por ele. E um grande abraço a todos vocês. E até domingo que vem, se Deus assim nos permitir. Obrigado pela presença dos visitantes. Nando, um abraço. Obrigadão de coração. Tchau, tchau a todos. Obrigado.

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19: Muito bem, boa tarde, obrigado pela audiência, estamos chegando, estamos começando pelas ondas da 91.7, mais um misto musical. Obrigado pela audiência, gente, obrigado pelo carinho, né? Estamos aí chegando hoje, domingo, domingo maravilhoso, hoje dia dos pais, um abraço a todos os pais que estão com certeza sintonizando o misto musical aqui com Gilmar Antônio. Começamos bem, né? Vamos começando o programa trazendo a nossa mensagem de hoje. Vamos refletir um pouquinho nesta tarde de domingo muito especial. Vamos então juntos meditar um pouco. Ser pai é acolhida. Ser pai é entrega, paciência, dedicação. Mais do que dar a vida à paternidade, é estar presente e ajudar na criação dos filhos. É participar dos momentos bons, nas comemorações, mas principalmente estar ali quando os problemas surgem e tornam difíceis às vezes. Ser pai é esforço para que o essencial esteja ali e para que o mais importante nunca falte, o amor do pai, que não pode faltar. O significado e o valor que tem um pai é de grande importância na educação e no convívio que deve existir entre pais e filhos. É uma virtude. E essa virtude, gente, tem que ser comemorada com grande alegria. Ser pai é ser autoridade, mas com carinho, amor e bons exemplos. Ser pai é ser sabedoria que ensina, mas também estar disposto a aprender com os filhos. Parabéns a todos os verdadeiros pais pelo seu dia. Que sempre haja paz e amor entre os pais, entre os filhos e que as famílias sejam abençoadas por Deus. Bom demais, né? Bom demais, programa muito especial. Hoje estamos aqui com a colaboração de Edenilson Miranda, editor do programa. Aqui a comunicação deste amigo, esse que vos fala, Gilmar Antônio. Muito bem, né? Estamos juntos aqui nesta tarde de domingo, abraçando a todos que estão ligados aqui com a nossa programação de hoje. E hoje, como já dissemos, Dia dos Pais. A data é celebrada, meu pessoal, no segundo domingo do mês, né? No segundo domingo do mês de agosto, e feita para homenagear os pais. Portanto, pessoal, num dia especial como hoje, o Dia dos Pais, separamos e selecionamos algumas músicas muito especiais em homenagem a todos os pais. E a gente começa com o Roberto Carlos, este nosso especial de hoje aos pais, meu querido, meu velho, meu amigo. E a Roberta Miranda, querido velho.

Muito bem, né? Estamos aqui na Ipiranga 91.7, programa misto musical, hoje homenageando os pais. Muito bem, vamos seguindo trazendo mais música em homenagem aos pais. Agora vamos trazendo o Rick Renner, uma belíssima homenagem de Rick Renner, Mais Que Pai e Filho. O Paulo Sérgio, Quero Ver Você Feliz. Também temos aqui Bença Pai, Bença Mãe, Teodoro e Sampaio.

Maravilha, né? Estamos na Ipiranga 91.7, programa aqui do Gilmar Antônio, hoje com muita música aos pais. Muito bem, daqui a pouco tem mais sucesso aí para os pais. Agora temos o gênero gaúcho, a música de gaita, o acordeon, chegando aqui na Ipiranga 91.7. Você que está aí preparando aquele almoço especial, e hoje é um almoço super especial, né? Dia dos Pais, obrigado pelo carinho, né? Um bom almoço aí, aquele almoço feito aí com muito carinho por todas as famílias. E é claro, nada melhor do que ouvir, preparando aquele almoço especial, nada melhor do que ouvir a música de gaita, o acordeão, chegando agora. A música gaúcha em destaque, vamos aí de música dançante e o nosso forte abraço a todos os pais.

0: Mas é isso, minha gente, estamos aqui na Ipiranga, você que ouviu a música gaúcha aí, vai o nosso carinho, o nosso abraço. Agora temos o primeiro intervalo do programa, a gente volta na sequência com mais música por aqui, mais homenagens na programação de hoje. Já voltamos.
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2: Meio-dia e 52.

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10: Tá aí, maravilha, que data especial, não é, gente? Estamos aqui na Ipiranga, programação aqui do Gilmar Antônio. Um abraço mais uma vez a todas as famílias que estão ouvindo aqui o nosso programa. Olha, gente, ser pai é ter a certeza de que tudo que se faz é para garantir a alegria e o bem-estar de seus filhos. O verdadeiro pai dá o bom exemplo aos filhos. São os seus ensinamentos que guiam para a felicidade de seus filhos e de sua família. Uma homenagem muito especial agora eu vou trazendo aqui com a Carmen Silva, Meu Velho Pai. Temos também César e Paulinho, Eu e Meu Pai. E depois o Fábio Júnior, Pai.

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Pode ser que daí você sinta qualquer coisa entre esses 20 ou 30.

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1: Muito bom, né? Que tal? Música linda aí do Fábio Júnior, também com a homenagem aos pais. Obrigado pelo carinho, dia muito especial hoje. Quero mandar um grande abraço a todos que estão me ouvindo aí no interior, o pessoal da cidade, o meu grande carinho. E um abraço especial a todos os pais. Mais homenagens, então. É, mais homenagens em forma de música. Os Mirins, em dose dupla. É hora de dose dupla. Hoje com Os Mirins, Promessas de Meu Pai e a música Guri. Homenagem aos pais com Os Mirins aqui no Misto Musical.

Muito bem, obrigado pelo carinho, um grande abraço a todos que estão me ouvindo. Daqui a pouco tem mais homenagem aos pais, agora temos a música raiz, né? A música do sertão, a música de viola, o melhor da música autêntica, chegando agora aqui na 91.7, juntos na melhor sintonia.

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1: Conheço um velho ditado desde o tempo do Zagai: um pai trata 10 filhos, 10 filhos não tratam um pai. 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E o rapaz, coração duro, com o velhinho foi falar: para o senhor se mudar, meu pai, eu vim lhe pedir. Hoje aqui da minha casa o senhor tem que sair. Leve esse couro de boi que eu acabei de curtir, pra lhe servir de coberta aonde o senhor dormir.

0: Então tá aí, você curtiu a música caipira, a música de viola, né? Agora vamos aí para o segundo intervalo do programa e a gente volta na sequência trazendo aí homenagem aos pais no nosso baú de recordações. Permaneçam ligados, a gente já volta.
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2: 1:24.
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0: Muito bom, né? Muito bom estar de volta. Estamos aí com a segunda parte do programa, terceiro bloco. Estamos aí voltando para continuar as nossas homenagens musicais aqui no programa. Obrigado pelo carinho, um abraço a todos que estão nos ouvindo. Nós vamos seguindo com o programa, vamos trazendo agora então o nosso baú de recordações. Vamos ouvir aí, vamos também, né? Homenageando os pais com essas duas grandes músicas que marcaram época. E o baú vai trazendo aí uma de 73, é isso, meu pessoal? Isso mesmo, né? Meu Velho, uma grande homenagem aí com o cantor saudoso Altemar Dutra, Meu Velho, aqui no Misto Musical. E também uma gravação aqui no nosso baú de recordações, que chega na sequência, em seguida, de 1974, com o cantor Cláudio Roberto, homenagem aos pais do cantor Cláudio Roberto e Meu Pai.

0: 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Mas sei, meu querido amigo, que você também passou por coisas idênticas. Me desculpe, pai.
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Muito bom, né? Muito bom estar com todos vocês. Estamos aqui na Ipiranga. Vamos seguindo com o nosso programa. Hoje, domingo, Dia dos Pais. Estamos homenageando aí todos vocês, né? Que estão acompanhando aqui o nosso programa. Pai é amor incondicional, gente. Feliz dia de hoje, feliz dia dos pais a todos os nossos ouvintes do Misto Musical. Vejam bem, o amor paterno é o alicerce da família. E o Dia dos Pais é sobre isso. Almoço em família, convívio sadio, pais e filhos sendo amigos de verdade, sendo exemplo e também transmitindo amor e carinho. O pai e a mãe são heróis na vida de seus filhos. Isso aí, não é, gente? Vamos seguindo com o programa, trazendo mais música. Vamos trazendo o Sérgio Reis. Vamos ouvir também Meu Pai com o cantor Daniel. Um forte abraço, feliz Dia dos Pais. Música.

É isso aí, pessoal querido, estamos aqui na Ipiranga de Palmeira, um abraço para a família do nosso companheiro de rádio aqui, o Edenilson Miranda, né? Ele que está colaborando sempre, editando, para que a programação fique redondinha. E esse programa especial dos pais está redondinho, né, Edenilson? Um abraço para você, para toda a sua família, né, que estão ligados aí com o programa. Vamos trazendo agora a música popular brasileira aqui no misto musical, a MPB, né? Chegando agora. E é mais homenagens em forma de música. O José Augusto, também com uma música homenageando os pais, o melhor dos meus amigos. E na sequência, uma gravação aqui no espaço da MPB, de 83, com o Toquinho, Aquarela. Música

0: Então tá bom, né? Vamos para mais um intervalinho. A gente já volta trazendo aí mais homenagem aos pais. A gente vai para um rápido intervalo. Juntos na melhor sintonia, 91.7 Ipiranga FM. A gente já retorna. Permaneçam ligados.
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2: 1:52. 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
0: Muito bem, então estamos aí voltando na Ipiranga, programa Misto Musical especial de hoje, homenagem aos pais. Nós estamos aqui sempre levando boa música, músicas de qualidade e também aquele destaque muito especial aí para o seu coração, né? Aquele toque de carinho, aquele toque de amor. E hoje estendemos aí também aos pais, né? Esse nosso toque de carinho, tá? Muito bem, vamos seguindo com o nosso programa. Nós estamos aí retornando, estamos aí com o quarto bloco da nossa programação de hoje. Quero mandar um alô aqui também para toda a família Krzyzewski que me ouve lá no Pinheiral, né? Gente querida, acompanhando o nosso programa, o nosso obrigado pela audiência. Muito bem, vamos seguindo então. Como dissemos anteriormente, o esforço dos pais para o desenvolvimento e felicidade dos filhos é impressionante, gente. Os pais só querem o bem, os pais só querem a felicidade dos filhos. Agora é bom frisar também, né, pessoal, que é importante também que os filhos não deixem de agradecer e ter todo o amor e carinho com seus pais, certo? Olha, gente, nós devemos pensar assim, certo? Devemos pensar desta maneira. Se hoje eu sou uma pessoa maravilhosa, educada, com amor pela vida, é porque meus pais contribuíram para isso. Vamos ouvir uma música bonita agora? Vamos ouvir então aí, seguindo com a parte musical de hoje, trazendo agora Lourenço e Lurival. Tem muito a ver com o que a gente falou agorinha, né? A música é bonita e traz uma belíssima reflexão. Pedido de um pai. Vamos ouvir então.

Tá aí, gente, obrigado pelo carinho da audiência. Ouvimos aqui na Ipiranga Legião Urbana, Pais e Filhos. Tivemos também Chitãozinho e Chororó e Lourenço e Lurival, Pedido de um Pai. Muito bem, estamos aqui na Ipiranga. A gente vai fechar o programa daqui a pouquinho, mas antes, né, vamos trazer os grandes clássicos sertanejos, mais uma vez, desejando aquele abraço, aquele carinho todo especial às famílias, aos pais, a todos que estão ligados com o programa, o nosso desejo aí de uma semana abençoada. E os clássicos sertanejos estão chegando agora para abrilhantar ainda mais a sua tarde. Um grande domingo especial. Música.

Então tá aí, né? Ouvimos aí os grandes clássicos sertanejos do Misto Musical. Hoje, programa todo especial, mas tá terminando, né? Tá terminando o nosso programa de hoje. A gente vai fechando com essas duas grandes músicas. É o quadro especial, como sempre apresentamos no final do programa. E hoje temos aqui o Padre Zezinho. Feliz domingo, gente. Feliz domingo, feliz Dia dos Pais. Não apenas hoje, mas todos os dias. Os pais são merecedores destas homenagens efusivas. Os pais são o grande pilar sobre o qual assenta a nossa família. Padre Zezinho, para fechar então o programa especial de hoje, são pais e mães. O Padre Zezinho canta também Utopia, fechando o programa desta grande tarde especial.

Simbora então, gente querida. Vamos ficando por aqui, terminou o programa. A gente volta no próximo domingo. O Ednilson Miranda foi o editor do programa. Comunicação aqui desse que vos fala, Gilmar Antônio. Feliz Dia dos Pais, como dissemos, não apenas hoje, mas todos os dias, né? Os pais são merecedores destas belíssimas homenagens. Os pais, como dissemos já, são o grande pilar sobre o qual assenta a nossa família. Um abraço a todas as famílias, a todos que me acompanharam neste misto musical de hoje especial. Eu desejo para você uma semana espetacular, uma semana abençoada, e nos encontramos aí, se Deus quiser, no próximo domingo com mais emoções musicais, mais toque de carinho aí pro seu coração. Que todos fiquem com Deus. Até domingo que vem. Grande abraço a

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1: 12:26.
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1: 12:27.
3: 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Boa tarde. Opa, muito boa tarde pra você que está ligadaço aqui na Ipiranga FM. Estamos chegando com o Batidão 91.7. Sejam todos muito bem-vindos, bem-vindas. Você vai ouvir o melhor da música sertaneja em ritmo de bailão, a boa música gaúcha e o melhor das bandinhas do sul desfilando agora aqui na nossa programação. Muito prazer, eu sou o Miranda e a partir de agora te faço companhia até às 6 da tarde. E bora lá com a primeira de hoje.

0: Aí, fechamos mais um bloco, mais uma super sequência musical aqui no nosso batidão dessa tarde gostosa de domingo. Este é o batidão da 91.7. Um prazer, uma alegria saber que você está aí do outro lado do rádio, sintonizado e ouvindo a nossa programação. Faremos agora mais uma breve pausa aqui na nossa programação musical dessa tarde para mais um intervalinho comercial, mas já já estaremos de volta com o Batidão da 91.7. Continue ligado aqui na Ipiranga FM, a sua melhor companhia. Por aqui, eu, Miranda, junto com você, na melhor sintonia.
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0: 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Muito bem, estamos de volta com o nosso batidão da 91.7. Tem mais música chegando por aqui, música boa. Se a música é boa, ela rola com certeza aqui na nossa programação. Para você, ótima tarde, excelente domingo.

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0: Aí, você curtiu mais uma super sequência musical aqui no nosso Batidão 91.7, todos os domingos, com o melhor da música sertaneja, sucesso das bandinhas do sul e a boa música gaúcha, pra animar as suas tardes de domingo. Muito prazer, eu sou Ednilson Miranda, e vamos juntos até às 6 da tarde por aqui. Fica aí na sintonia que já já tem mais músicas aqui no Batidão 91.7.
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2: 12h55.
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0: Ok, ok, de volta por aqui com o nosso Batidão 91.7. Fala pra mim, você tá curtindo aí a programação? Muita música boa rolando por aqui, né? Agora sim, suas tardes mais animadas, mais alegres com essa programação aqui da Ipiranga FM. Por aqui eu, o Miranda, te fazendo companhia, hein? Sejam bem-vindos, um prazer, uma alegria muito grande saber que você está aí do outro lado ouvindo a gente, ouvindo a Ipiranga FM, fazendo da Ipiranga FM a sua companheira de todas as tardes de domingo. Bora lá com mais uma super sequência de modão. Esse é o Batidão 91.7.

Muito bem, você está ouvindo o Batidão da 91.7, só música boa desfilando por aqui, não é mesmo? Vamos agora com mais uma super sequência musical gaúchesca, o melhor da música gaúcha, agora no nosso Batidão desse domingão.

0: Muito bem, fechando por aqui mais uma super sequência musical, mais um bloco do nosso batidão, desse domingão gostoso. Queremos agradecer a você, a sua audiência, o carinho, a sua sintonia, onde quer que você esteja, sintonizando a 91.7 no rádio ou na internet, acessou o radioipiranga.com.br, tá ligadaço com a gente. Você que nos ouve através do nosso aplicativo também, direto no seu smartphone, muito obrigado. Você faz a diferença. Agradecemos o carinho, a sua sintonia de sempre aqui na nossa programação. Vamos agora para mais um intervalinho comercial, mais um break rapidinho aqui. E daqui a pouquinho daremos sequência aqui na nossa programação. Para você, uma ótima tarde.
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0: Opa, já estamos de volta aqui com o nosso Batidão 91.7 na Ipiranga FM. As suas tardes de domingo ficam muito mais alegres, muito mais animadas com a boa música sertaneja. Só modão, hein? Em ritmo de bailão. O melhor das bandinhas do sul e a boa música gaúcha. Bora lá com mais uma super sequência.

0: 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Boa tarde.
1: Fala, Tubarão da Escuta, Colonão é o QRA, BR-153 é o que liga, amigão.

0: aí, fechamos mais um bloco, mais uma super sequência musical aqui no nosso batidão dessa tarde gostosa de domingo. Este é o batidão da 91.7. Um prazer, uma alegria saber que você está aí do outro lado do rádio, sintonizado e ouvindo a nossa programação. Faremos agora mais uma breve pausa aqui na nossa programação musical dessa tarde para mais um intervalinho comercial, mas já já estaremos de volta com o Batidão da 91.7. Continue ligado aqui na Ipiranga FM, a sua melhor companhia. Por aqui, eu, Miranda, junto com você, na melhor sintonia.
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2: 3:25.
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0: Muito bem, já estamos de volta aqui com mais um bloco do nosso programa Batidão da 91.7, nessa tarde gostosa de domingo, né? E a gente quer saber de você, o que, que você tá achando aí da programação aqui da Ipiranga FM no seu finalzão de semana. E aí, tá curtindo? Tá gostando? Pode mandar também o seu feedback, a sua mensagem contando pra gente durante a semana, especialmente no horário do programa Sintonia Total, que vai ao ar sempre de segunda a sexta-feira, das 6:30 às 9 da noite. Muito obrigado pelo carinho, pela sua sintonia, onde quer que você esteja sintonizado aqui curtindo a nossa programação. Um forte abraço e bora lá com mais musicão aqui, porque aqui a música não pode parar, hein? Mais uma super sequência.

Tá aí mais uma super sequência musical aqui no nosso Batidão 91.7. Pra deixar as suas tardes de domingo muito mais animadas, muito mais alegres. Pra você que tá curtindo aí a nossa programação, tá ouvindo a boa música gaúcha, o melhor do sertanejo e o melhor das bandinhas do sul aqui na nossa programação. Muito obrigado, sejam todos bem-vindos, bem-vindas. Muito prazer, eu sou o Miranda. E sigo aqui, te fazendo companhia até às 6 da tarde, com muita alegria em ter a sua companhia. Bora lá? Tem mais música boa chegando aí.

0: Sequência legal de músicas, né? Aqui no nosso batidão da 91.7, nessa tarde gostosa de domingo. Nós vamos agora para o nosso intervalo comercial, um rápido break aqui na programação. Mas já já a gente tá de volta e com mais músicas. Para você, uma ótima tarde.
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2: 3h40.
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0: Muito bem, estamos de volta com o nosso batidão da 91.7. Tem mais música chegando por aqui, música boa. Se a música é boa, ela rola com certeza aqui na nossa programação. Pra você, ótima tarde, excelente domingo.

forte boa tarde, um excelente domingo. Que bom saber que você está aí do outro lado ouvindo aqui a nossa programação, programação especial de final de semana, programação especial de final de semana da Ipiranga FM. Esse é o Batidão da 91.7, rolando por aqui o melhor da música sertaneja, os melhores sucessos também das bandinhas do sul e a boa música gaúcha. Pra você que gosta de uma programação animada, gostosa, pra cima, você está na estação certa aí no seu rádio, hein? 91.7, juntos na melhor sintonia, com a boa música gaúcha, rolando agora aqui na nossa programação. Boa tarde e um ótimo domingo pra você e pra sua família.

0: Legal demais esta super sequência musical aqui do nosso Batidão. Foi aí mais uma sequência top de músicas. Vamos agora para mais um intervalinho comercial aqui na programação. Um rápido break, mas já já estaremos de volta com mais músicas aqui na nossa programação. Para você, uma ótima tarde.
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2: 3h56.
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0: 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Opa, já estamos de volta aqui com o nosso Batidão 91.7 na Ipiranga FM. As suas tardes de domingo ficam muito mais alegres, muito mais animadas com a boa música sertaneja. Só modão, hein? Em ritmo de bailão. O melhor das bandinhas do sul e a boa música gaúcha. Bora lá com mais uma super sequência.

0: Aí, você curtiu mais uma super sequência musical aqui no nosso Batidão 91.7, todos os domingos, com o melhor da música sertaneja, sucesso das bandinhas do sul e a boa música gaúcha, para animar as suas tardes de domingo. Muito prazer, eu sou Ednilson Miranda e vamos juntos até às 6 da tarde por aqui. Fica aí na sintonia que já já tem mais músicas aqui no Batidão 91.7.
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2: 4 e 8.
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0: Ok, ok, de volta por aqui com o nosso Batidão 91.7. Fala pra mim, você tá curtindo aí a programação? Muita música boa rolando por aqui, né? Agora sim, suas tardes mais animadas, mais alegres com essa programação aqui da Ipiranga FM. Por aqui eu, o Miranda, te fazendo companhia aí, hein? Sejam bem-vindos. Um prazer, uma alegria muito grande saber que você está aí do outro lado ouvindo a gente, ouvindo a Ipiranga FM, fazendo da Ipiranga FM a sua companheira de todas as tardes de domingo. Bora lá com mais uma super sequência de modão. Esse é o Batidão 91.7.

música sertaneja, a boa música gaúcha e os sucessos das melhores bandinhas do sul. Você ouve aqui no Batidão da 91.7. Boa tarde!

0: É o batidão da 91.7 no ar por aqui, nas ondas da Ipiranga FM, na internet, radioipiranga.com.br ou no aplicativo também, você que já baixou, já tem instalado em seu smartphone e nos acompanha de onde quer que você esteja, receba o nosso abraço, o nosso carinho e o nosso muito obrigado pela sua companhia. Faremos agora mais uma breve pausa aqui na nossa programação para o nosso intervalo comercial. É rapidinho, eu prometo a vocês, já já estaremos de volta aqui com o nosso batidão. Boa tarde, ótimo domingo.
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2: 4h22.
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0: 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Já estamos de volta com o batidão da 91.7. Pra você uma ótima tarde, excelente domingo. Obrigado pela sua sintonia, fazendo da Ipiranga FM a sua companheira das tardes de domingo. Bora lá pra mais uma super sequência de modão por aqui? Esse é o batidão da 91.7. Boa tarde!

Ok, ok, você está na Ipiranga FM 91.7, curtindo o batidão da 91.7. A boa música sertaneja, o melhor da música gaúcha e os sucessos das melhores bandinhas do sul desfilando por aqui nessa super programação nas tardes de domingo da Ipiranga FM. Pra você que tá aí, ó, na mesma sintonia que a gente, aliás, na melhor sintonia, 91.7, muito obrigado e uma boa tarde. Vamos agora com mais uma super sequência de músicas gaúchas. É, pra você que gosta da boa música gaúcha, curte aí mais uma seleção top que a gente preparou pra você. Ótima tarde, bom domingo e uma excelente semana!

Esse é o Batidão da 91.7. Sejam todos bem-vindos aqui à nossa programação. Você que sintoniza 91.7, tá aí ligadaço, né? Aqui no Domingão da Ipiranga FM. Muito obrigado. Programação feita com carinho para você, nosso querido, nossa querida ouvinte. Você que tá aí sempre sintonizado aqui na 91.7. Bora lá? Mais música por aqui. É o Batidão da 91.7.

0: Fechamos mais um bloco, mais uma super sequência musical aqui no nosso batidão dessa tarde gostosa de domingo. Este é o batidão da 91.7. Um prazer, uma alegria saber que você está aí do outro lado do rádio, sintonizado e ouvindo a nossa programação. Faremos agora mais uma breve pausa aqui na nossa programação musical dessa tarde para mais um intervalinho comercial, mas já já estaremos de volta com o Batidão da 91.7. Continue ligado aqui na Ipiranga FM, a sua melhor companhia. Por aqui, eu, Miranda, junto com você, na melhor sintonia.
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2: 4:46.
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2: Muito bem, de volta, seguindo com o nosso batidão aqui da 91.7. Quero mandar um grande abraço para você que está sintonizado e curtindo a nossa programação. As nossas queridas donas de casa, né? A mamãe, a vovó, que tá tramada aí na louça do almoço, né? Colocando a casa em ordem. Pra você que tá tomando aquela cervejinha, tomando uma geladinha, enfim, curtindo a nossa programação. Você que tá aí de boa, né? Curtindo a família. Ou até mesmo você que nos dá aquela carona no seu carro, no seu caminhão, enfim, no seu trator. Você que tá trabalhando no seu implemento agrícola, né? Equipado com aquele sistema de som legal e tá curtindo a nossa programação. Uma ótima tarde pra você. Que Deus te abençoe e continue sempre aqui junto com a gente na melhor sintonia, porque na mesma sintonia, 91.7, a gente vai longe, hein? Juntos, sempre. Então, pra você, uma ótima tarde e bora lá curtir mais uma super sequência de modão por aqui.

Muito bem, um forte abraço para você que está sintonizado aqui no Batidão da 91.7, curtindo o melhor da música sertaneja em ritmo de bailão, as músicas mais animadas aí na sua tarde de domingo, também o melhor das bandinhas do sul e também a boa música gaúcha. Aliás, falando nisso, vamos agora com uma super sequência de músicas gauchescas aqui na nossa programação. Para você, uma ótima tarde!

0: Batidão da 91.7, todos os domingos, suas tardes ainda mais animadas com a boa música sertaneja, em ritmo de bailão, o melhor da música gaúcha e as bandinhas do sul, os maiores sucessos para você curtir, numa boa, no Batidão da 91.7. Boa tarde, ótimo domingo!
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0: Show de bola!
1: Valeu, menino!
2: Obrigado, Zladino!
3: Bom demais! Que Deus abençoe esse trabalho de vocês. Já abençoou, né? Olha o tanto de gente.
2: Obrigado. Amém. Faz barulho. Tchau pro Jadson, gente!

0: Daí você curtiu mais uma super sequência musical aqui no nosso Batidão 91.7, todos os domingos, com o melhor da música sertaneja, sucesso das bandinhas do sul e a boa música gaúcha, para animar as suas tardes de domingo. Muito prazer, eu sou Ednilson Miranda e vamos juntos até às 6 da tarde por aqui. Fica aí na sintonia que já já tem mais músicas aqui no Batidão 91.7.
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2: 5:15.
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1: 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Opa, já estamos de volta aqui com o nosso batidão 91.7 na Ipiranga FM. As suas tardes de domingo ficam muito mais alegres, muito mais animadas com a boa música sertaneja. Só modão, hein? Em ritmo de bailão, o melhor das bandias do sul e a boa música gaúcha. Bora lá com mais uma super sequência.

Melhor do sertanejo em ritmo de bailão, você ouve aqui no Batidão da 91.7. Bora lá que tem mais música boa rolando por aqui. Boa tarde!

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4: 5:29.
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7: Já estamos de volta com o Batidão da 91.7. Pra você uma ótima tarde, excelente domingo. Obrigado pela sua sintonia, fazendo da Ipiranga FM a sua companheira das tardes de domingo. Bora lá pra mais uma super sequência de modão por aqui. Esse é o Batidão da 91.7. Boa tarde.
8: Bem, meus amigos, chegou um momento diferente no show do Teodoro e Sampaio. 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
9: Eu?
8: É.
9: Sem problema.
8: Mas cuidado.
9: Cuidado. Som na caixa então pra mim.

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0: aceito.
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0: que é melhor a gente largar dessa reganheira, dessa briga.
1: Eu também acho, afinal, nós somos amigos.
0: É claro, e temos que continuar cantando juntos.
1: Então vamos fazer as pazes?
0: Agora!

ter música boa de verdade. Então curte aí, mais uma super sequência. Este é o Batidão da 91.7. Pra você, uma ótima tarde.

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6: Ok, ok, de volta por aqui com o nosso Batidão 91.7. Fala pra mim, você tá curtindo aí a programação? Muita música boa rolando por aqui, né? Agora sim, suas tardes mais animadas, mais alegres com essa programação aqui da Ipiranga FM. Por aqui eu, o Miranda, te fazendo companhia, hein? Sejam bem-vindos. Um prazer, uma alegria muito grande saber que você está aí do outro lado ouvindo a gente, ouvindo a Ipiranga FM, fazendo da Ipiranga FM a sua companheira de todas as tardes de domingo. Bora lá com mais uma super sequência de modão. Esse é o Batidão 91.7.

Muito bem, estamos fechando aqui o nosso batidão da 91.7. Infelizmente, chegamos ao fim do nosso programa de hoje, mas domingo que vem tem mais. Todos os domingos, a partir das 2 horas da tarde, após o programa Misto Musical do meu grande amigo Gilmar Antônio, estamos por aqui com essa super programação com a boa música gaúcha, o melhor do sertanejo em ritmo de bailão, o sertanejão mais animado, os melhores sucessos das bandinhas do sul, sucessos que farão parte aqui da nossa programação. Obrigado a você que esteve conosco. Com a graça de Deus, fechamos este programa. Desejamos a você uma excelente semana e até domingo que vem, se Deus quiser. Você acabou de ouvir o Batidão da 91.7, aqui na Ipiranga FM. Uma feliz e abençoada semana para todos. E até domingo que vem, se Deus quiser.

0: 5h57.
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0: O anjo do Senhor anunciou a Maria, e ela concebeu do Espírito Santo. Ave Maria, cheia de graça, o Senhor é convosco. Bendita sois vós entre as mulheres, e bendito é o fruto do vosso ventre, Jesus. Santa Maria, Mãe de Deus, rogai por nós, pecadores, agora e na hora de nossa morte. Amém. Eis aqui a escrava do Senhor. Faça-se em mim segundo a vossa palavra. Ave Maria, cheia de graça, o Senhor é convosco. Bendita sois vós entre as mulheres, e bendito é o fruto do vosso ventre, Jesus. Santa Maria, Mãe de Deus, rogai por nós, pecadores, agora e na hora de nossa morte. Amém. E o Verbo divino se fez carne e habitou entre nós. Ave Maria, cheia de graça, o Senhor é convosco. Bendita sois vós entre as mulheres, e bendito é o fruto do vosso ventre, Jesus. Santa Maria, Mãe de Deus, rogai por nós, pecadores, agora e na hora de nossa morte. Amém. Rogai por nós, Santa Mãe de Deus, para que sejamos dignos das promessas de Cristo. Oremos. Infundi, Senhor, nós vos pedimos em nossas almas a vossa graça, para que nós, que conhecendo pela anunciação do anjo a encarnação de Jesus Cristo, vosso Filho, cheguemos por sua paixão e sua cruz à glória da ressurreição, pelo mesmo Jesus Cristo, nosso Senhor. Amém. Glória ao Pai, ao Filho e ao Espírito Santo, como era no princípio, agora e sempre. Amém.
1: Santo anjo do Senhor, meu zeloso guardador.
0: Rezemos ao nosso anjo da guarda, pedindo a ele a sua intercessão e proteção. Santo anjo do Senhor, meu zeloso guardador, se a ti me confiou a piedade divina, sempre me rege, me guarde, me governe, me ilumine. Amém. Que Deus abençoe nossa tarde, nossa noite, que esse momento de espiritualidade alimente sempre as nossas almas. Em nome do Pai, e do Filho, e do Espírito Santo. Amém.

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1: Com o terço na mão, peço a vós, minha Nossa Senhora.
0: E hoje contemplaremos os mistérios gloriosos.

0: Creio em Deus Pai Todo-Poderoso, Criador do céu e da terra, e em Jesus Cristo, seu único Filho, nosso Senhor, que foi concebido pelo poder do Espírito Santo, nasceu da Virgem Maria, padeceu sob Pôncio Pilatos, foi crucificado, morto e sepultado, desceu à mansão dos mortos, ressuscitou ao terceiro dia, subiu aos céus e está sentado à direita de Deus Pai Todo-Poderoso, donde há de vir a julgar os vivos e os mortos. Creio no Espírito Santo, na Santa Igreja Católica, na comunhão dos santos, na remissão dos pecados, na ressurreição da carne, na vida eterna. Amém. Pai nosso que estais no céu, santificado seja o vosso nome. Venha a nós o vosso reino, seja feita a vossa vontade, assim na terra como no céu.
1: O pão nosso de cada dia nos dai hoje. Perdoai

0: nosso mal. Amém.
1: Ave Maria, cheia de graça, o Senhor é convosco. Bendita sois vós entre as mulheres e bendito é o fruto do vosso ventre, Jesus.
0: Santa Maria, Mãe de Deus, rogai por nós, pecadores, agora e na hora de nossa morte. Amém.
1: Ave Maria, cheia de graça, o Senhor é convosco. Bendita sois vós entre as mulheres e bendito é o fruto do vosso ventre, Jesus.
0: Santa Maria, Mãe de Deus, rogai por nós, pecadores, agora e na hora de nossa morte. Amém.
1: Ave Maria, cheia de graça, o Senhor é convosco. Bendita sois vós entre as mulheres e bendito é o fruto do vosso ventre, Jesus.
0: Santa Maria, Mãe de Deus, rogai por nós, pecadores,

0: qual. Amém.
1: Ave Maria, cheia de graça, o Senhor é convosco. Bendita sois vós entre as mulheres e bendito é o fruto do vosso ventre, Jesus.
0: Santa Maria, Mãe de Deus, rogai por nós, pecadores, agora e na hora de nossa morte. Amém.
1: Ave Maria, cheia de graça, o Senhor é convosco. Bendita sois vós entre as mulheres e bendito é o fruto do vosso ventre, Jesus.
0: Santa Maria, Mãe de Deus, rogai por nós, pecadores, agora e na hora de nossa morte. Amém.
1: Ave Maria, cheia de graça, o Senhor é convosco. Bendita sois vós entre as mulheres e bendito é o fruto do vosso ventre, Jesus.
0: Santa Maria, Mãe de Deus, rogai por nós, pecadores, agora e na hora de nossa morte. Amém.
1: Ave Maria, cheia de graça, o Senhor é convosco. Bendita sois vós entre as mulheres e bendito é o fruto do vosso ventre, Jesus.
0: Santa Maria, Mãe de Deus, rogai por nós, pecadores, agora e na hora de nossa morte. Amém.
1: Ave Maria, cheia de graça, o Senhor é convosco. Bendita sois vós entre as mulheres e bendito é o fruto do vosso ventre, Jesus.
0: Santa Maria, Mãe de Deus, rogai por nós, pecadores, agora e na hora de nossa morte. Amém.
1: Ave Maria, cheia de graça, o Senhor é convosco. Bendita sois vós entre as mulheres e bendito é o fruto do vosso ventre, Jesus.
0: Santa Maria, Mãe de Deus, rogai por nós, pecadores, agora e na hora de nossa morte. Amém.
1: Ave Maria, cheia de graça, o Senhor é convosco. Bendita sois vós entre as mulheres e bendito é o fruto do vosso ventre, Jesus.
0: Santa Maria, Mãe de Deus, rogai por nós, pecadores, agora e na hora de nossa morte. Amém.
1: Ave Maria, cheia de graça, o Senhor é convosco. Bendita sois vós entre as mulheres e bendito é o fruto do vosso ventre, Jesus.
0: Santa Maria, Mãe de Deus, rogai por nós, pecadores, agora e na hora de nossa morte. Amém.
1: Ave Maria, cheia de graça, o Senhor é convosco. Bendita sois vós entre as mulheres e bendito é o fruto do vosso ventre, Jesus.
0: Santa Maria, Mãe de Deus, rogai por nós, pecadores, agora e na hora de nossa morte. Amém.
1: Ave Maria, cheia de graça, o Senhor é convosco. Bendita sois vós entre as mulheres e bendito é o fruto do vosso ventre, Jesus.
0: Santa Maria, Mãe de Deus, rogai por nós, pecadores, agora e na hora de nossa morte. Amém.
1: Glória ao Pai, ao Filho e ao Espírito Santo,
0: como era no princípio, agora e sempre. Amém.

0: Pai nosso que estais no céu, santificado seja o vosso nome. Venha a nós o vosso reino, seja feita a vossa vontade, assim na terra como no céu.
1: O pão nosso de cada dia nos dai hoje. Perdoai-nos as nossas ofensas, assim como nós perdoamos a quem nos tem ofendido. E não nos deixeis cair em tentação, mas livrai-nos do mal. Amém.
0: Ave Maria, cheia de graça, o Senhor é convosco. Bendita sois vós entre as mulheres, e bendito é o fruto do vosso ventre, Jesus.
1: Santa Maria, Mãe de Deus, rogai por nós, pecadores, agora e na hora de nossa morte. Amém.
0: Ave Maria, cheia de graça, o Senhor é convosco. Bendita sois vós entre as mulheres, e bendito é o fruto do vosso ventre, Jesus.
1: Santa Maria, Mãe de Deus, rogai por nós, pecadores, agora e na hora de nossa morte. Amém.
0: Ave Maria, cheia de graça, o Senhor é convosco. Bendita sois vós entre as mulheres, e bendito é o fruto do vosso ventre, Jesus.
1: Santa Maria, Mãe de Deus, rogai por nós, pecadores, agora e na hora de nossa morte. Amém.
0: Ave Maria, cheia de graça, o Senhor é convosco. Bendita sois vós entre as mulheres, e bendito é o fruto do vosso ventre, Jesus.
1: Santa Maria, Mãe de Deus, rogai por nós, pecadores, agora e na hora de nossa morte. Amém.
0: Ave Maria, cheia de graça, o Senhor é convosco. Bendita sois vós entre as mulheres, e bendito é o fruto do vosso ventre, Jesus.
1: Santa Maria, Mãe de Deus, rogai por nós, pecadores, agora e na hora de nossa morte. Amém.
0: Ave Maria, cheia de graça, o Senhor é convosco. Bendita sois vós entre as mulheres, e bendito é o fruto do vosso ventre, Jesus.
1: Santa Maria, Mãe de Deus, rogai por nós, pecadores, agora e na hora de nossa morte. Amém.
0: Ave Maria, cheia de graça, o Senhor é convosco. Bendita sois vós entre as mulheres, e bendito é o fruto do vosso ventre, Jesus.
1: Santa Maria, Mãe de Deus, rogai por nós, pecadores, agora e na hora de nossa morte. Amém.
0: Ave Maria, cheia de graça, o Senhor é convosco. Bendita sois vós entre as mulheres, e bendito é o fruto do vosso ventre, Jesus.
1: Santa Maria, Mãe de Deus, rogai por nós, pecadores, agora e na hora de nossa morte. Amém.
0: Ave Maria, cheia de graça, o Senhor é convosco. Bendita sois vós entre as mulheres, e bendito é o fruto do vosso ventre, Jesus.
1: Santa Maria, Mãe de Deus, rogai por nós, pecadores, agora e na hora de nossa morte. Amém.
0: Ave Maria, cheia de graça, o Senhor é convosco. Bendita sois vós entre as mulheres, e bendito é o fruto do vosso ventre, Jesus.
1: Santa Maria, Mãe de Deus, rogai por nós, pecadores, agora e na hora de nossa morte. Amém.
0: Glória ao Pai, ao Filho e ao Espírito Santo,
1: como era no princípio, agora e sempre. Amém.

0: Pai nosso que estais no céu, santificado seja o vosso nome. Venha a nós o vosso reino, seja feita a vossa vontade, assim na terra como no céu.
1: O pão nosso de cada dia nos dai hoje. Perdoai-nos as nossas ofensas, assim como nós perdoamos a quem nos tem ofendido. E não nos deixeis cair em tentação, mas livrai-nos do mal. Amém.
0: Ave Maria, cheia de graça, o Senhor é convosco. Bendita sois vós entre as mulheres, e bendito é o fruto do vosso ventre, Jesus.
1: Santa Maria, Mãe de Deus, rogai por nós, pecadores, agora e na hora de nossa morte. Amém.
0: Ave Maria, cheia de graça, o Senhor é convosco. Bendita sois vós entre as mulheres, e bendito é o fruto do vosso ventre, Jesus.
1: Santa Maria, Mãe de Deus, rogai por nós, pecadores, agora e na hora de nossa morte. Amém.
0: Ave Maria, cheia de graça, o Senhor é convosco. Bendita sois vós entre as mulheres, e bendito é o fruto do vosso ventre, Jesus.
1: Santa Maria, Mãe de Deus, rogai por nós, pecadores, agora e na hora de nossa morte. Amém.
0: Ave Maria, cheia de graça, o Senhor é convosco. Bendita sois vós entre as mulheres, e bendito é o fruto do vosso ventre, Jesus.
1: Santa Maria, Mãe de Deus, rogai por nós, pecadores, agora e na hora de nossa morte. Amém.
0: Ave Maria, cheia de graça, o Senhor é convosco. Bendita sois vós entre as mulheres, e bendito é o fruto do vosso ventre, Jesus.
1: Santa Maria, Mãe de Deus, rogai por nós, pecadores, agora e na hora de nossa morte. Amém.
0: Ave Maria, cheia de graça, o Senhor é convosco. Bendita sois vós entre as mulheres, e bendito é o fruto do vosso ventre, Jesus.
1: Santa Maria, Mãe de Deus, rogai por nós, pecadores, agora e na hora de nossa morte. Amém.
0: Ave Maria, cheia de graça, o Senhor é convosco. Bendita sois vós entre as mulheres, e bendito é o fruto do vosso ventre, Jesus.
1: Santa Maria, Mãe de Deus, rogai por nós, pecadores, agora e na hora de nossa morte. Amém.
0: Ave Maria, cheia de graça, o Senhor é convosco. Bendita sois vós entre as mulheres, e bendito é o fruto do vosso ventre, Jesus.
1: Santa Maria, Mãe de Deus, rogai por nós, pecadores, agora e na hora de nossa morte. Amém.
0: Ave Maria, cheia de graça, o Senhor é convosco. Bendita sois vós entre as mulheres, e bendito é o fruto do vosso ventre, Jesus.
1: Santa Maria, Mãe de Deus, rogai por nós, pecadores, agora e na hora de nossa morte. Amém.
0: Ave Maria, cheia de graça, o Senhor é convosco. Bendita sois vós entre as mulheres, e bendito é o fruto do vosso ventre, Jesus.
1: Santa Maria, Mãe de Deus, rogai por nós, pecadores, agora e na hora de nossa morte. Amém.
0: Glória ao Pai, ao Filho e ao Espírito Santo,
1: como era no princípio, agora e sempre. Amém.

0: Pai nosso que estais no céu, santificado seja o vosso nome. Venha a nós o vosso reino, seja feita a vossa vontade, assim na terra como no céu.
1: O pão

0: livrai-nos do mal. Amém.
1: Ave Maria, cheia de graça, o Senhor é convosco. Bendita sois vós entre as mulheres e bendito é o fruto do vosso ventre, Jesus.
0: Santa Maria, Mãe de Deus, rogai por nós, pecadores, agora e na hora de nossa morte. Amém.
1: Ave Maria, cheia de graça, o Senhor é convosco. Bendita sois vós entre as mulheres e bendito é o fruto do vosso ventre, Jesus.
0: Santa Maria, Mãe de Deus, rogai por nós, pecadores, agora e na hora de nossa morte. Amém.
1: Ave Maria, cheia de graça, o Senhor é convosco. Bendita sois vós entre as mulheres e bendito é o fruto do vosso ventre, Jesus.
0: Santa Maria, Mãe de Deus, rogai por nós, pecadores, agora e na hora de nossa morte. Amém.
1: Ave Maria, cheia de graça, o Senhor é convosco. Bendita sois vós entre as mulheres e bendito é o fruto do vosso ventre, Jesus.
0: Santa Maria, Mãe de Deus, rogai por nós, pecadores, agora e na hora de nossa morte. Amém.
1: Ave Maria, cheia de graça, o Senhor é convosco. Bendita sois vós entre as mulheres e bendito é o fruto do vosso ventre, Jesus.
0: Santa Maria, Mãe de Deus, rogai por nós, pecadores, agora e na hora de nossa morte. Amém.
1: Ave Maria, cheia de graça, o Senhor é convosco. Bendita sois vós entre as mulheres e bendito é o fruto do vosso ventre, Jesus.
0: Santa Maria, Mãe de Deus, rogai por nós, pecadores, agora e na hora de nossa morte. Amém.
1: Ave Maria, cheia de graça, o Senhor é convosco. Bendita sois vós entre as mulheres e bendito é o fruto do vosso ventre, Jesus.
0: Santa Maria, Mãe de Deus, rogai por nós, pecadores, agora e na hora de nossa morte. Amém.
1: Ave Maria, cheia de graça, o Senhor é convosco. Bendita sois vós entre as mulheres e bendito é o fruto do vosso ventre, Jesus.
0: Santa Maria, Mãe de Deus, rogai por nós, pecadores, agora e na hora de nossa morte. Amém.
1: Ave Maria, cheia de graça, o Senhor é convosco. Bendita sois vós entre as mulheres e bendito é o fruto do vosso ventre, Jesus.
0: Santa Maria, Mãe de Deus, rogai por nós, pecadores, agora e na hora de nossa morte. Amém.
1: Ave Maria, cheia de graça, o Senhor é convosco. Bendita sois vós entre as mulheres e bendito é o fruto do vosso ventre, Jesus.
0: Santa Maria, Mãe de Deus, rogai por nós, pecadores, agora e na hora de nossa morte. Amém.
1: Glória ao Pai, ao Filho e ao Espírito Santo,
0: como era no princípio, agora e sempre. Amém.

0: Nosso que estais no céu, santificado seja o vosso nome. Venha a nós o vosso reino, seja feita a vossa vontade, assim na terra como no céu.
1: O pão nosso de cada dia nos dai hoje.

0: mal. Amém.
1: Ave Maria, cheia de graça, o Senhor é convosco. Bendita sois vós entre as mulheres e bendito é o fruto do vosso ventre, Jesus.
0: Santa Maria, Mãe de Deus, rogai por nós, pecadores, agora e na hora de nossa morte. Amém.
1: Ave Maria, cheia de graça, o Senhor é convosco. Bendita sois vós entre as mulheres e bendito é o fruto do vosso ventre, Jesus.
0: Santa Maria, Mãe de Deus, rogai por nós, pecadores, agora e na hora de nossa morte. Amém.
1: Ave Maria, cheia de graça, o Senhor é convosco. Bendita sois vós entre as mulheres e bendito é o fruto do vosso ventre, Jesus.
0: Santa Maria, Mãe de Deus, rogai por nós, pecadores, agora e na hora de nossa morte. Amém.
1: Ave Maria, cheia de graça, o Senhor é convosco. Bendita sois vós entre as mulheres e bendito é o fruto do vosso ventre, Jesus.
0: Santa Maria, Mãe de Deus, rogai por nós, pecadores, agora e na hora de nossa morte. Amém.
1: Ave Maria, cheia de graça, o Senhor é convosco. Bendita sois vós entre as mulheres e bendito é o fruto do vosso ventre, Jesus.
0: Santa Maria, Mãe de Deus, rogai por nós, pecadores, agora e na hora de nossa morte. Amém.
1: Ave Maria, cheia de graça, o Senhor é convosco. Bendita sois vós entre as mulheres e bendito é o fruto do vosso ventre, Jesus.
0: Santa Maria, Mãe de Deus, rogai por nós, pecadores, agora e na hora de nossa morte. Amém.
1: Ave Maria, cheia de graça, o Senhor é convosco. Bendita sois vós entre as mulheres e bendito é o fruto do vosso ventre, Jesus.
0: Santa Maria, Mãe de Deus, rogai por nós, pecadores, agora e na hora de nossa morte. Amém.
1: Ave Maria, cheia de graça, o Senhor é convosco. Bendita sois vós entre as mulheres e bendito é o fruto do vosso ventre, Jesus.
0: Santa Maria, Mãe de Deus, rogai por nós, pecadores, agora e na hora de nossa morte. Amém.
1: Ave Maria, cheia de graça, o Senhor é convosco. Bendita sois vós entre as mulheres e bendito é o fruto do vosso ventre, Jesus.
0: Santa Maria, Mãe de Deus, rogai por nós, pecadores, agora e na hora de nossa morte. Amém.
1: Ave Maria, cheia de graça, o Senhor é convosco. Bendita sois vós entre as mulheres e bendito é o fruto do vosso ventre, Jesus.
0: Santa Maria, Mãe de Deus, rogai por nós, pecadores, agora e na hora de nossa morte. Amém.

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5: 6:33.

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1: 6h56.
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8: Sétimo dia de falecimento de Rafael Júnior Borges. Sétimo dia de falecimento de João Serra de Bulhões. Neste 19º domingo do tempo comum, a palavra de Deus nos convida a fixar nossos olhos em Jesus, para vencer os ventos contrários e as tempestades da vida. Hoje, vivenciamos um momento de profunda alegria e oração. Celebraremos o Dia dos Pais e abrimos oficialmente a Semana Nacional da Família. Olhando para a figura dos pais e para o dom de nossas famílias, queremos pedir ao Senhor que fortaleça a fé no meio dos nossos lares, sendo a nossa rocha firme quando as incertezas tentarem nos fazer afundar. Com o coração cheio de gratidão pelos nossos pais, os presentes, os ausentes e aqueles que já contemplam a face do Pai do Céu, fiquemos em pé e cantemos para acolher os ministros e o nosso presidente da celebração.

0: Louvado seja nosso Senhor Jesus Cristo.
1: Para sempre seja louvado.
0: Sejamos bem-vindos a esta Santa Missa, onde nesse 19º Domingo do Tempo Comum, vamos ser alimentados pela Palavra e também pela Eucaristia, dando graças hoje pelo Dia dos Pais, segundo o domingo do mês vocacional, a vocação familiar. Por isso também vamos rezar e vamos dar início, junto com esta celebração, à Semana Nacional de Oração pela Família, para que juntos, como família de Deus, possamos também crescer na nossa fé, na nossa confiança, mas também no amor mútuo entre uns e outros. Por isso, vamos celebrar com muita alegria, em nome do Pai, e do Filho, e do Espírito Santo.
1: Amém.
0: Que a graça de nosso Senhor Jesus Cristo, o amor do Pai e a comunhão do Espírito Santo estejam convosco.
1: Bendito seja Deus que nos reuniu no amor de Cristo.
0: E para bem celebrarmos estes santos mistérios, reconheçamos os nossos pecados, suplicando ao nosso bom Deus o seu perdão e a sua misericórdia sobre cada um de nós.

0: Deus Todo-Poderoso, tenha compaixão de nós, perdoe os nossos pecados e nos conduza à vida eterna.
1: Amém.
0: Entoemos o hino de louvor.

Deus eterno e todo-poderoso, a quem inspirados pelo Espírito Santo, ousamos chamar de Pai, fazei crescer em nossos corações o espírito de adoção filial, para merecermos entrar um dia na posse da herança prometida. Por nosso Senhor Jesus Cristo, vosso Filho, que é Deus, e convosco vive e reina,

0: Sentados, ouçamos com atenção a liturgia da palavra.
1: Leitura do primeiro livro dos Reis. Naqueles dias, ao chegar a Horebe, o monte de Deus, o profeta Elias entrou numa gruta, onde passou a noite. E eis que a palavra do Senhor lhe foi dirigida nestes termos: sai e permanece sobre o monte diante do Senhor, porque o Senhor vai passar. Antes do Senhor, porém, veio um vento impetuoso e forte, que desfazia as montanhas e quebrava os rochedos. Mas o Senhor não estava no vento. Depois do vento, houve um terremoto, mas o Senhor não estava no terremoto. Passado o terremoto, veio um fogo, mas o Senhor não estava no fogo. E depois do fogo, ouviu-se um murmúrio de uma leve brisa. Ouvindo isso, Elias cobriu o rosto com o manto, saiu e pôs-se à entrada da gruta. Palavra do Senhor.
2: Graças a Deus.

0: Leitura da carta de São Paulo aos Romanos. Irmãos, não estou mentindo, mas em Cristo digo a verdade, apoiado no testemunho do Espírito Santo e da minha consciência. Tenho no coração uma grande tristeza e uma dor contínua, a ponto de desejar ser eu mesmo segregado por Cristo em favor de meus irmãos, os de minha raça. Eles são israelitas. A eles pertencem a filiação adotiva, a glória, as alianças, as leis, o culto, as promessas e também os patriarcas. Deles é que descende quanto à sua humanidade, Cristo, o qual está acima de todos. Deus bendito para sempre. Amém. Palavra do Senhor.
1: Graças a Deus.

0: O Senhor esteja convosco.
1: Ele está no meio de nós.
0: Proclamação do Evangelho de Jesus Cristo segundo Mateus.
1: Glória a vós, Senhor.
0: Depois da multiplicação dos pães, Jesus mandou que os discípulos entrassem na barca e seguissem à sua frente para o outro lado do mar, enquanto ele despediria as multidões. Depois de despedi-las, Jesus subiu ao monte para orar a sós. A noite chegou e Jesus continuava ali sozinho. A barca, porém, já longe da terra, era agitada pelas ondas, pois o vento era contrário. Pelas 3 horas da manhã, Jesus veio até os discípulos andando sobre o mar. Quando os discípulos o avistaram andando sobre o mar, ficaram apavorados e disseram: "É um fantasma!" E gritaram de medo. Jesus, porém, logo lhes disse: "Coragem, sou eu, não tenhais medo." Então Pedro lhe disse: "Senhor, se és tu, manda-me ir ao teu encontro caminhando sobre a água." E Jesus respondeu: "Vem." Pedro desceu da barca e começou a andar sobre a água em direção a Jesus. Mas quando sentiu o vento, ficou com medo e, começando a afundar, gritou: "Senhor, salva-me!" Jesus logo estendeu a mão, segurou Pedro e lhe disse: "Homem fraco na fé, por que duvidaste?" Assim que subiram no barco, o vento se acalmou. Os que estavam no barco prostraram-se diante dele, dizendo: "Verdadeiramente, tu és o Filho de Deus." Palavra da salvação.
1: Glória a vós, Senhor.
0: Podemos sentar um instante, amados irmãos? Rezemos juntos a Ave Maria, cheia de graça, o Senhor é convosco.
1: Bendita sois vós entre as mulheres, e bendito é o fruto do vosso ventre, Jesus. Santa Maria, Mãe de Deus, rogai por nós, pecadores, agora e na hora de nossa morte. Amém.
0: Amém. A gente vai chegando numa idade que bate um vento, já a rinite ataca, né? Queridos irmãos, estamos nesse mês vocacional, mês onde a igreja nos proporciona a oportunidade de refletir sobre o chamado de Deus às nossas vidas. Todo chamado, dizíamos já na semana passada, todo chamado exige uma resposta. Porém, nós vamos dar a resposta na medida em que nós conhecermos a pessoa que nos chama. É importante destacar esse aspecto, porque senão parece que o chamado é feito de um modo geral e vamos ver quem é que responde ali, né, de repente. Como se eu chegasse numa praça pública e fizesse lá um pedido, vai, tomara que algum que outro levante a mão para responder o chamado. Mas não é assim que funciona. Deus chama a cada um de nós e Ele o faz de modo pessoal. Ou seja, a vocação, ela é um chamado para você. Para você responder, mesmo que a sua vocação, o seu chamado vocacional seja o mesmo de outras pessoas, mas a resposta sempre será algo pessoal. Por isso a necessidade de que eu e você possamos conhecer de fato quem é que nos chama, e esse é Jesus Cristo. Conhecer Ele não só de ouvir falar, mas de experimentar a sua força e a sua graça na nossa vida. Hoje nós vemos, a liturgia nos proporciona alguns aspectos que podem nos ajudar a entender quem é Jesus e o modo com o qual nós podemos responder a Ele. Na primeira leitura vemos a figura do profeta Elias. Elias que vai até o monte chamado Horebe, o monte de Deus, e ali a palavra do Senhor lhe foi dirigida dizendo: "Sai da gruta onde você está e permanece sobre o monte, diante do Senhor, porque o Senhor vai passar." Sempre que na Sagrada Escritura se fala sobre subir ao monte, à montanha, ela faz referência, os padres da igreja sempre viram essa figura da oração. Subir ao monte é encontrar o divino, sair daquilo que é humano para encontrar o sobrenatural. De fato, até desde o ponto de vista básico, né? Quando a gente sobe uma montanha, você sai daquela realidade normal ali, daquele fuzuê. Quando você chega lá em cima, a imagem, a beleza daquilo que transmite, a paz que o alto da montanha transmite, sempre foi visto como esse encontro com Deus. Aqui a gente já pode tirar uma primeira aplicação prática para a nossa vida. A oração, subir ao monte, ir à montanha, ela implica um movimento. Ou seja, a oração é uma escolha. Eu escolho rezar. Eu escolho estar com Deus. E por isso eu escolho subir ao monte diante do Senhor. Sempre será uma decisão. Deus nos chama a subir a montanha para o seu encontro, mas o subir como tal, o esforço, depende de nós. E isso é o que dentro da espiritualidade da igreja nós chamamos de via ascética, o esforço de rezar. Mesmo quando eu não tenho vontade, porque é fácil rezar quando eu estou com vontade. Ou até mesmo, é fácil rezar quando eu estou em apuros, porque eu preciso falar com Deus. Eu quase que preciso furar a fila dos outros, porque Deus precisa me ouvir. Mas tem dias que você não vai ter vontade de rezar. Tem dias que você não vai nem conseguir rezar. Mas a oração precisa ser sempre uma escolha. Eu escolho rezar, não porque eu estou me sentindo bem. Eu escolho rezar, não porque as circunstâncias estão favoráveis, mas porque eu quero subir a montanha para estar em contato, em união com Deus. É na oração, no subir a montanha, que nós podemos então perceber a manifestação de Deus para cada um de nós. Elias teve ali a manifestação de Deus que passou por ele. O autor sagrado coloca alguns elementos que para os povos antigos eram considerações da manifestação da divindade. Como, por exemplo, sai ele, permanece no monte, mas vem um vento forte e impetuoso. O vento diz que desfazia as montanhas e até quebrava os rochedos. A figura alegórica que ele coloca aqui é para mostrar a potência daquele vento, a força daquele vento, ou seja, algo que assusta, algo que chama a atenção, porque é algo estrondoso. Mas o Senhor não estava naquele vento. Depois vem o terremoto, a força da natureza mostrando ali a sua potência. Mas também o Senhor não estava no terremoto. De repente vem o fogo. O fogo era uma das imagens mais características da divindade. O fogo, e também o Senhor não estava no fogo. Porém, depois dessas três manifestações da natureza, mas não era Deus quem queria se revelar a Elias, Elias ouve o murmúrio de uma leve brisa. A contraposição entre o vento impetuoso que desfazia as montanhas e quebrava os rochedos, o terremoto, o fogo, que são todas realidades, vamos usar essa expressão, extraordinária, porque chamam a atenção. O autor sagrado contrapõe, e Deus se manifesta no murmúrio de uma leve brisa. Quando Elias ouve esse murmúrio, cobre o rosto com o seu manto, porque o Senhor estava passando. Deus que se manifesta na simplicidade também do nosso dia a dia. Deixa eu falar uma coisa para você. Muitas vezes, nós queremos que Deus se manifeste de modos extraordinários. Que venha Ele como fogo impetuoso, o vento impetuoso. Que venha como fogo, que venha como terremoto, mas que Ele faça alguma coisa na minha vida. Quando Deus está trabalhando no silêncio da tua vida. Só que nós estamos acostumados ou queremos só o estrondo, as coisas grandiosas, e esquecemos de ver o valor das coisas pequenas, onde Deus se faz presente e se revela a cada um de nós. No cotidiano do que você já tem que fazer, não precisa muitas vezes buscar algo extraordinário, mas ali, naquilo que você já é chamado a fazer, fazê-lo por amor, fazê-lo com gratidão a Deus pelo dom da vida, isso faz com que Deus se revele, Deus te fala. Às vezes muitos de vocês chegam e falam, padre, eu não sei ouvir Deus, Deus não está me falando. Ele está falando, só que a gente tem que, vamos usar uma imagem um pouquinho mais antiga, né, para os nossos antigos, os novos nem sabem o que é isso. Mas a gente tem que sintonizar no canal. Porque quando você, né, quando tinha um radinho assim, né, outro dia que os jovens vieram aqui fazer as missões, os universitários, alguns deles foram fazer o programa na rádio com a Joselba, e aí eles, padre, a gente quer escutar eles. Eu falei, ué, como é que a gente vai fazer? Você não tem um radinho? Nossa, eu fui pegar um radinho que a gente tem ali em casa, que eu falei, gente, que ele tem para o museu. Nem eu lembrava como é que usava aquele negócio. Fui lá, conectei, ainda bem que as meninas lá usam lá na casa, eu já estava conectado na Rádio Ipiranga, né? Mas a maioria dos jovens ali olharam e falaram assim, aonde que eu mexo aqui? Eu falei, assim, é, porque se você der um relá ali no negocinho ali e tal, e sair da sintonia, já começa aquele chiado, né? Às vezes a tua vida está assim, nesse chiado constante, porque falta sintonizar na sintonia de Deus. E por quê? Porque você quer o barulho, você quer a coisa grandiosa, você não quer pouco. Só que Deus, Ele trabalha nas coisas pequenas. E não porque Ele quer te dar algo pequeno. É porque as coisas de Deus são feitas, às vezes, não no nosso ritmo, mas elas são feitas de um modo perfeito. Por isso, na primeira leitura, podemos aprender, junto com Elias, de buscar a manifestação de Deus também na simplicidade do nosso coração e das coisas que Deus nos permite vivenciar. Que, dessa maneira, ouvindo a voz de Deus, relembrando, revivendo e refazendo a experiência de Deus na minha vida, possa me dar a oportunidade, portanto, de saber quem é o Senhor, como Ele me fala, e assim eu possa responder. Porém, eu também preciso fazer aqui um esclarecimento, que da mesma forma que todas essas realidades extraordinárias foram manifestações da divindade, porém Deus não quis se manifestar dessa forma, senão através daquela brisa suave, não quer dizer que Deus não possa se manifestar de outras maneiras. Por quê? Porque a manifestação de Deus para a tua vida não será a mesma para a vida do fulano ou do ciclano. Se fosse assim, Deus só se manifestaria de um jeito. E aí não teríamos aquilo que nós chamamos de relação pessoal com Deus. Deus nos trataria só como uma massa unida e não de modo pessoal. Para mim, Deus me fala e Deus se comunica e se revela a mim, Fernando, de uma forma. Para você pode ser que seja outra, e não é que a tua forma ou a minha seja melhor. É que Deus é tão bom que Ele vai ao mais íntimo do teu coração. E Ele fala ao teu coração, não ao coração generalizado da humanidade, mas à tua realidade. Por isso, cada um de nós precisa, dentro da oração, da vida de oração, buscar sempre esse discernimento do que Deus quer realmente me falar. Mas algo sim a se destacar é, não percam as oportunidades simples do dia a dia, onde Deus manifesta também a presença dEle e a sua glória. Pedro, no Evangelho, ele teve que fazer novamente a experiência de quem é Jesus na sua vida, porque não basta um momento de experiência. Todos os dias, em todos os momentos, Deus se revela a cada um de nós. A experiência de Deus, ela tem um momento inicial, mas ela vai crescendo conforme eu e você vamos abrindo o nosso coração. Vamos ver ali no Evangelho. Olha só, esse Evangelho para mim é um dos mais bonitos que tem na Sagrada Escritura. Porque diz o seguinte, depois da multiplicação dos pães, Jesus mandou que os discípulos entrassem na barca e fossem para o outro lado do mar. Recapitulemos, Jesus realiza a multiplicação dos pães. Com poucos pães, ele alimenta uma multidão. Isso é normal? Não. É algo prodigioso. É algo grandioso. As pessoas que viram aquilo ficaram assombradas, assustadas, Porque como é possível que com tão pouco Jesus realizou aquele milagre da multiplicação? Os discípulos viram isso, não é mesmo? Porque foram eles que recolheram os pedaços que sobraram. E diz a Sagrada Escritura que recolheram 12 cestos cheios de pão que tinha sobrado. Sobrado. Não é que tinham guardadinho lá para ver se faltava. Não, sobrou. O povo comeu, se saciou. E mesmo assim, sobrou 12 cestos que eles foram depois recolhendo. Viram o milagre. Só que na passagem, quando eles vão para o outro lado do mar, a vida continua. Não basta ficar preso só no milagre. Porque Jesus fala para nós assim: ei, olha só, já te dei o milagre. Continua, meu filho, porque a vida continua. E a vida é movimento. Seria mais fácil eles terem ficado daquele lado do mar, porque ali foi onde a graça aconteceu, onde o milagre aconteceu. Mas Jesus diz a eles: não, vamos para outra margem do lago. Por quê? Porque outras pessoas ainda precisam conhecer quem é Jesus. Outras pessoas precisam também experimentar o que aqueles homens que estavam ali na multiplicação dos pães experimentaram. Que não foi só um saciar a fome física, mas foi um reconhecer em Jesus um Deus encarnado que se preocupa pelo seu povo. Que vê aquele povo faminto. E por isso ele vai como pastor para alimentar as suas ovelhas. Jesus manda eles. Mas há um inciso aqui que o evangelista colocou, e não foi algo assim que ele errou. Ele faz a propósito. E ele coloca ali: depois de Jesus despedir a multidão, os discípulos já estão no barco, fazendo a travessia deles, ou seja, continuaram o caminho deles. Mas Jesus, o que ele faz? Sobe ao monte para orar a sós. O Filho de Deus vai ao monte para orar. Aqui, eu não vou falar para você, eu vou falar para mim, mas se considere no meu lugar. Fernando, quem é você para se achar melhor que o Filho de Deus? Se ele, o Filho de Deus, se colocou em oração, e não é porque ele estava num momento de apuro, ele acabou de realizar um milagre, gente. Todo mundo estava ali olhando para ele e louvando pela vida dele. Mas ele foi fazer o quê? Foi orar. Foi se alimentar. Foi se fortalecer. Por quê? Porque ele ia para outra margem do lago, onde outras pessoas iam precisar dele. Da mesma forma na nossa vida. Quando algo grandioso acontece, nós precisamos nos alimentar e fortalecer. Para quê? Para a missão que o Senhor vai nos confiar. A gente nunca sabe, né? Qual é a missão que o Senhor nos confia? Mas o Senhor vai revelando isso pouco a pouco. Mas chegamos ao núcleo do Evangelho. Os discípulos estão na travessia, começa os ventos, né? O barco começa a querer afundar. Gente, percebam a catequese que Jesus faz com esses homens. Eles acabaram de presenciar novamente a multiplicação dos pães. Algum homem poderia fazer aquilo? Não. Eles reconheceram em Jesus a força da divindade que é capaz de multiplicar, de fazer aquilo que para o homem não é capaz de fazer. Mas para Deus nada é impossível. E eles começam naquela tempestade e entra o medo. Eles ficaram com medo de afundar. O que eu quero dizer com isso? Que mesmo quando nós reconhecemos a bondade e a grandeza de Deus e vemos a manifestação de Deus em nossa vida, nós não estamos isentos do medo. Não estamos isentos do temor. Porque as coisas nos assustam. E não é porque você está na igreja, porque você reza, porque você isso, porque você aquilo, que você está isento destas realidades. Ao contrário, você é um humano igual a todos. Mas aqui Jesus traz uma lição que nós vamos aprender. Jesus vai ao encontro daqueles homens que estavam com medo porque o barco ia afundar. Acabaram de ver Jesus multiplicando os pães, vão fazer a travessia, um vento, as ondas, trazem a eles o temor no coração. Jesus, Deus tão bom, vai ao encontro de novo daqueles homens para acalmar o coração deles e devolver o quê? A confiança. Jesus vai caminhando sobre as águas. E eles, em primeiro lugar, não reconhecem Jesus, pensam que é um fantasma. Por quê? é normal para um homem caminhar sobre as águas? Não. Por muito magrinho que você seja, viu, meu querido? Mas você não caminha sobre as águas. Não é algo normal, é algo sobrenatural. Por isso, eles se assustaram. O medo humano, realidade humana. Mas quando eles se assustam, Jesus acalma o coração deles e diz: não temas, sou eu, coragem, sou eu. Pedro, naquele momento, ele não entendeu a lição que Jesus deu. Mas ele quis, de certa forma, provar na própria carne o que Jesus queria ensinar. Que eles, no momento da tribulação, deveriam confiar em Deus. Pedro queria provar na sua própria carne e diz: se és tu, Senhor, me manda caminhar sobre as águas. Eu imagino, eu quero escutar isso assim, ó, de primeira fila, da boca de Jesus e Pedro do lado, para Jesus não deixar Pedro mentir. Mas, com certeza, Jesus deve ter olhado para ele e falou bem assim: agora é a minha hora. Vem, Pedro. Vem. Pedro foi. E eis que ele começa a caminhar sobre as águas. O que é impossível para o homem, pela palavra de Deus, é possível realizar. Pedro vai, confiante. Só que desapareceram os ventos? O que vocês acham? Não. Desapareceram as ondas que queriam afundar aquele barco? Não. O que é que mudou ali em Pedro? Que ele estava com os olhos fixos naquele que chamou. Ele não confiou em si. Por que ele não tinha caminhado antes nas águas? Por que ele não acalmou a tempestade? Por que ele não acalmou os discípulos? Porque ele não podia fazer isso. Mas Jesus podia. E ele confiou na palavra de Jesus. Só que, mesmo Jesus ali diante de Pedro, Pedro novamente volta o olhar dele para os ventos que estavam ali atrapalhando. E ao desviar o olhar, começa a decaída, ele começa a afundar. Eu falo: São Pedro, não fica bravo comigo não, mas eu me imagino que Jesus, porque Jesus tem bom humor, viu? Porque é Deus. Mas ele é bom humor, ele tem bom humor. Não é chato igual alguns católicos por aí não, tá? Jesus tem bom humor. Com certeza ele deve ter olhado para Pedro assim, deve ter dado aquela risadinha, quando Pedro começou a afundar, e ele: Senhor, salva-me! Acho que Jesus deve ter olhado para ele e falou assim: bem feito. Bem feito. Para quebrar o orgulho de Pedro, a autossuficiência de Pedro, Pedro ainda precisava ser modelado. Pedro era muito orgulhoso ainda. E Jesus permitiu ele experimentar na carne dele, que ele sozinho, lembra lá no Evangelho de São João? Sem mim, nada. Isso, povo católico, vamos lá, quem lê a Bíblia, vamos lá. Sem mim, nada. Sem mim, nada podeis fazer. Pedro experimentou na própria carne isso. Jesus não quis humilhar Pedro, mas quis ensinar Pedro. Quis ensinar o quê? Que ele precisa confiar não em si, mas em Jesus, naquele que chama. Porque a partir do momento em que Pedro desvia o olhar de Jesus, ele começa a se afundar. Mas quando ele volta o olhar para Jesus, ele caminhava sobre as águas. Eles acabaram de ver Jesus multiplicando os pães e não entenderam nada. Porque Pedro esqueceu quem é aquele que o tinha chamado. Ficou mais preocupado com aquilo que estava acontecendo ao seu redor. Termino essa reflexão trazendo e aplicando isso para vocês, queridos pais, que hoje nós celebramos. A vida de vocês é esta constante travessia no barco. Deus só fala para você assim, ó, vai, entra no barco e atravessa. Como que vai ser? Você não sabe, você não sabe. Porque dentro da vida, nessa travessia, pode ser que o vento seja favorável, pode ser que o vento seja contrário. Pode ser que tudo aconteça bem, mas pode ser que nem sempre tudo vai sair do jeito que você planeja. Mas nessa travessia, Deus quer que você lembre, querido pai, que você não está sozinho. Ele está no barco junto a você. E mesmo quando Jesus não está ali diretamente no barco, Ele está vendo a tua necessidade e vem ao teu encontro para te socorrer nos momentos em que você precisar. A missão de ser pai é missão de ser, para a sua família, um reflexo da presença de Deus. Não só do Deus provedor, porque às vezes a sociedade e até mesmo nós cobramos muito da figura do pai, aquele que provê, aquele que dá, aquele que paga, aquele que faz, aquele que isso e tal. Também é figura do pai, mas não se resume, a paternidade não se resume a isso. A paternidade, ela é sobretudo vista desde a perspectiva espiritual, a presença do pai. A presença amorosa, a presença muitas vezes silenciosa, mas está ali, é a presença. A presença de quem protege. Isso é o que Deus colocou no coração de cada um de vocês que é pai. Eu sei que muitas vezes você talvez tenha os seus momentos, e o pai, ele é assim, né? O pai, ele sofre em silêncio, não quer que ninguém saiba, carrega o peso do mundo em cima, achando que você é o super-homem. Eu sei que eu preciso hoje falar bem e enaltecer vocês, mas vou fazer um parênteses, viu? Você não é o super-homem, meu querido. Você é um homem, mas é um homem escolhido por Deus, assim como São José. Quando a gente pensa na figura de São José, a gente acha assim, meu Deus, ele foi o pai adotivo de Jesus. Mas nem tudo foi fácil para José. Começou que quando a que estava prometida em casamento com ele, de repente aparece grávida. Por obra do Espírito Santo, tá bom. Mas ele precisou da ajuda e da intervenção divina para ele entender aquilo. Qual era o plano de Deus? Começa depois, Maria vai dar à luz. Imagina o sofrimento desse homem, esposo, pai, não tem um lugar adequado para que ela possa dar à luz. O Filho de Deus não nasceu num palácio, não nasceu num hotel 5 estrelas. Nasceu num estábulo, porque não tinha outro lugar. Imagina o coração de José como pai, ter que ver aquela situação. Mas confiou em Deus, Deus não ia desampará-los. Nasce o Filho de Deus, aí maravilhoso, né? O pai diz assim, pronto, nasceu meu filho, agora eu vou aproveitar. Nada. Foge para o Egito porque querem matar o teu filho. Vai para o Egito, depois volta. Vê o filho dele crescer e depois, né, tudo o que aconteceu na vida de Jesus. José foi pai e ele sabe o que se passa no coração de cada pai. Cada um de vocês pode ter o seu santo de devoção, viu? Aqui eu não estou fazendo publicação de santos, não. Mas um pai, se as mães têm que ter Nossa Senhora ali do lado, porque ela é mãe, entende o coração de uma mãe, um pai tem

Mas por quê? Porque a limitação humana está ali presente. Quantas vezes nós exigimos deles, dos pais, algo que eles não vão poder dar. E aquilo causa sofrimento no pai, porque ele vê que não pode dar aquilo, não estou falando de bens materiais, tá? Causa sofrimento em nós, porque achamos que a pessoa não está, sobretudo no que é linguagem de amor, né? A linguagem de amor de um pai não é a mesma linguagem de amor de uma mãe. Isso está na nossa natureza, está na natureza humana, animal até, se você quiser, porque faz parte do nosso instinto. A mãe, até mesmo na realidade animal, ela é muito mais carinhosa e protetora para com a sua criatura. O pai é aquele justamente que protege, está ali. Ah, mas é bruto, mas está ali. O pai está ali para proteger, para não deixar nada acontecer. Eu falo da minha experiência, porque muitas vezes a gente deixa passar muito tempo para poder entender isso, né? Às vezes eu ficava pensando, assim, nossa, mas por que que o meu pai não era muito de ficar demonstrando carinho, e beijo, e abraço, e isso e tal. Não, ele não era. Por quê? Porque ele nunca recebeu isso do meu avô. Então, como que ele ia dar algo que ele não recebeu? Só que o meu pai, qual era a linguagem de amor dele? De nunca faltar nada em casa. De se lascar de trabalhar mesmo, coitados. Mas nunca faltou nada em casa. Sempre ele estava ali, e o que a gente precisava, ele estava ali para ajudar. Nunca disse não para ninguém. E esse é o maior legado que eu levo do meu pai. Que às vezes dá uma dor de cabeça para a gente também. Às vezes eu falo, pai, por que você foi me ensinar isso? Porque eu não sei dizer não. Aí a gente fica se matando para fazer as coisas, né? Mas é um legado que ele me deixou. Então, eu não podia cobrar do meu pai que ele me desse algo que ele talvez não recebeu. Quando eu entendi isso, o meu relacionamento com o meu pai mudou. Porque eu não precisava exigir dele algo. Mas a presença dele era aquilo que eu precisava. Queridos filhos, não deixem para perceber isso amanhã. Façam hoje. Vejam os seus pais, não porque o teu pai é o melhor pai do mundo. Olha só que legal hoje. Eu mal acordei hoje. O primeiro vídeo que eu vi ali na internet ali tal, foi o nosso, né? Porque, claro, a gente tem que ver o que é nosso também, né? Porque senão fica dando publicação só para os outros lá. Os nossos catequizandos fizeram um vídeo sobre os pais, sobre as famílias, né? E foi interessante, eu sei que eu estava meio dormindo ainda, até na missa das 8 eu falei, gente, eu não vou falar assim 100%, porque eu estava meio dormindo, eu não sei se... Mas a maioria deles, a maioria, para não dizer 100%, depois vou assistir de novo. Quando perguntaram para eles o que eles gostavam das suas famílias e dos seus pais, eles não falaram do carro que o meu pai tem, da roupa nova que o meu pai usa, da casa grandiosa que a minha família tem. Nenhum deles falou isso. E não estou dizendo que não tenha que buscar isso. Não é isso que eu estou querendo dizer. Mas busquem isso, sem deixar de lado aquilo que eles falaram. Eu gosto quando minha família está reunida, porque a gente brinca junto. Eu gosto quando o meu pai está comigo, porque ele me protege. Eu gosto quando a minha família está junto, né? Porque a gente está ali juntos. O que o meu pai me ensina sobre a fé? Me ensina a rezar. O meu pai reza comigo. Olha só. Você pode deixar lá na conta, lá, a poupança, né, de R$1 milhão para o teu filho. Não tem problema, pode deixar. Mas muito mais que R$1 milhão é a lembrança do teu filho de você rezando junto com ele. Se quando uma mãe reza, o céu ouve, olha o que o padre vai falar, viu? E eu não estou falando isso só para enaltecer vocês, não, mas porque é verdade. Quando uma mãe reza, o céu ouve a oração dela. Porque Nossa Senhora está lá em cima e ela faz as mexidas dela ali para Jesus ouvir vocês, viu? Mas quando um pai reza, o inferno estremece. Porque o pai é presença de Deus, é proteção de Deus para suas famílias. Aqui nós temos uma graça na nossa realidade, da gente pedir bênção, né, para os pais. Pai, quando o teu filho te pedir bênção, não deixe de abençoá-lo. Não deixe, porque a tua bênção tem muito poder na vida do teu filho. Por isso, hoje é um dia em que nós agradecemos a vida de vocês. E quero falar mais, a igreja precisa de vocês. Porque a igreja, ela é a família de Deus. E na família

0: Nós precisamos também do Pai. E cada um de vocês que são pais, são reflexos da paternidade de Deus. Lembre-se, quando vier a tempestade no teu barco, você não está sozinho. Jesus está ali com você. Olhe para Ele, peça a Ele. E Ele dirá o que Ele falou para São Pedro. Coragem, sou eu. Não tenha medo. Iniciar a Semana da Família com a celebração do Dia dos Pais é recolocar dentro da realidade familiar, cada um no seu papel, mas vivendo o plano de Deus, a vocação que Deus nos deu com muita plenitude na nossa vida. Por isso, que Deus os abençoe e, de modo especial, essa missa é rezada por você hoje, para que você possa ser fortalecido e continue sendo esse pai que você é, dentro das tuas alegrias e tristezas, dentro dos teus acertos e dos teus erros. Você é o pai que Deus escolheu para essa família, para estas pessoas. Louvado seja nosso Senhor Jesus Cristo. Professemos nossa fé. Creio em Deus, Pai Todo-Poderoso,
1: Criador do céu e da terra, e em Jesus Cristo, seu único Filho, nosso Senhor, que foi concebido pelo poder do Espírito Santo, nasceu da Virgem Maria, padeceu sob Pôncio Pilatos, foi crucificado, morto e sepultado, desceu à mansão dos mortos, ressuscitou ao terceiro dia, subiu aos céus, está sentado à direita de Deus, Pai Todo-Poderoso, de onde há de vir a julgar os vivos e os mortos. Creio no Espírito Santo, na Santa Igreja Católica, na comunhão dos santos, na remissão dos pecados, na ressurreição da carne, na vida eterna. Amém.
0: Elevemos ao nosso Deus as nossas preces e súplicas, confiantes que Ele, como bom Pai, ouve atento os pedidos de cada um de nós que somos seus filhos. Após cada invocação, vamos responder juntos.
1: Senhor, aumentai a nossa fé e abençoai as nossas famílias.
2: Pela Santa Igreja, para que, navegando pelas águas da história, continue a ser sinal de esperança, refúgio seguro e porto de paz para todas as pessoas, rezemos.
1: Senhor, aumentai a nossa fé e abençoai as nossas famílias.
2: Pela Semana Nacional da Família, para que seja um tempo de profunda renovação da fé, do diálogo, do perdão dos nossos lares, fazendo das nossas casas verdadeiras igrejas domésticas, rezemos ao Senhor.
1: Senhor, aumentai a nossa fé e abençoai as nossas famílias.
2: Por todos os pais, para que, exemplo de São José, exerçam sua missão com amor, dedicação, sabedoria e paciência, sendo guias seguros e testemunhas do Evangelho para seus filhos. Rezemos ao Senhor.
1: Senhor, aumentai a nossa fé e abençoai as nossas famílias.
2: Pelos pais falecidos, para que, vencidas as tempestades deste mundo, desfrutem da paz eterna no abraço misericordioso do Pai Celestial. Rezemos ao Senhor.
1: Senhor, aumentai a nossa fé e abençoai as nossas famílias.
2: Por nossa comunidade, para que, diante dos momentos de medo, incerteza e provação, saibamos estender a mão a Jesus e confiar no seu poder que acalma as tempestades. Rezemos ao Senhor.
1: Senhor, aumentai a nossa fé e abençoai as nossas famílias.
0: Tudo isso, ó Pai, nós os pedimos por Cristo, nosso Senhor.
1: Amém.
0: Sentados com canto, façamos o ofertório.

0: Orai, irmãos e irmãs, para que o meu e o vosso sacrifício seja aceito por Deus, Pai Todo-Poderoso.
1: Receba, ó Senhor, por tuas mãos este sacrifício, para a glória do seu nome, para o nosso bem e de toda a sua santa igreja.
0: Senhor, acolhei com misericórdia os dons que concedestes à vossa igreja e ela agora vos apresenta. Transformai-os por vosso poder em sacramento da nossa salvação. Por Cristo nosso Senhor.
1: Amém.
0: O Senhor esteja convosco.
1: Ele está no meio de nós.
0: Corações ao alto.
1: O nosso coração está em Deus.
0: Demos graças ao Senhor nosso Deus.
1: É nosso dever e nossa salvação.
0: Na verdade, é digno e justo, é nosso dever e salvação bendizer-vos e dar-vos graças, Pai Santo, fonte da verdade e da vida, porque neste domingo festivo nos acolhestes em vossa casa. Hoje, vossa família reunida para escutar a palavra de Deus, para escutar a vossa palavra e repartir o pão da Eucaristia, celebra a memória do Senhor ressuscitado, enquanto a humanidade inteira espera o domingo sem ocaso para entrar no vosso repouso. Então, contemplaremos a vossa face e louvaremos para sempre a vossa misericórdia. Nesta alegre esperança, unidos aos anjos e santos, cantamos a uma só voz.

0: Na verdade, vós sois santo, ó Deus do universo, e tudo o que criastes proclama vosso louvor. Porque por Jesus Cristo, vosso Filho e Senhor nosso, e pela força do Espírito Santo, dais vida e santidade a todas as coisas, e não cessais de reunir para vós um povo que vos ofereça em toda parte, do nascer ao pôr do sol, um sacrifício perfeito. Por isso, ó Pai, nós vos suplicamos, santificai pelo Espírito Santo as oferendas que vos apresentamos para serem consagradas, a fim de que se tornem o corpo e o sangue de vosso Filho, nosso Senhor Jesus Cristo, que nos mandou celebrar estes mistérios.
1: Enviai o vosso Espírito Santo.
0: Na noite em que ia ser entregue, Jesus tomou o pão, pronunciou a bênção de ação de graças, partiu e o deu a seus discípulos, dizendo: tomai todos e comei, isto é o meu corpo, que será entregue por vós.

Do mesmo modo, no fim da ceia, ele tomou o cálice em suas mãos, pronunciou a bênção de ação de graças e o deu a seus discípulos, dizendo: Tomai todos e bebei. Este é o cálice do meu sangue, o sangue da nova e eterna aliança, que será derramado por vós e por todos para a remissão dos pecados. Fazei isto em memória de mim.

0: Mistério da fé.
1: Anunciamos, Senhor, a vossa morte e proclamamos a vossa ressurreição. Vinde, Senhor Jesus.
0: Celebrando agora, ó Pai, o memorial da paixão redentora do vosso Filho, da sua gloriosa ressurreição e ascensão ao céu, e enquanto esperamos sua nova vinda, nós vos oferecemos em ação de graças este sacrifício vivo e santo.
1: Aceitai, ó Senhor, a nossa oferta.
0: Olhai com bondade a oblação da vossa igreja e reconhecei nela o sacrifício que nos reconciliou convosco. Concedei que, alimentando-nos com o corpo e o sangue do vosso Filho, repletos do Espírito Santo, nos tornemos em Cristo um só corpo e um só Espírito.
1: O Espírito nos una num só corpo.
0: Que o mesmo Espírito faça de nós uma eterna oferenda para alcançarmos a herança com os vossos eleitos. A Santíssima Virgem Maria, Mãe de Deus, São José, seu esposo, os vossos santos apóstolos e gloriosos mártires, e todos os santos que não cessam de interceder por nós na vossa presença.
1: Fazei de nós uma perfeita oferenda.
0: Nós vos suplicamos, Senhor, que este sacrifício da nossa reconciliação estenda a paz e a salvação ao mundo inteiro. Confirmai na fé e na caridade a vossa igreja que caminha neste mundo, com o vosso servo, o Papa Leão, e o nosso bispo, José Antônio, com os bispos do mundo inteiro, os presbíteros e diáconos, os outros ministros e o povo por vós redimido. Atendei propício às preces desta família que reunistes em vossa presença. Reconduzi a vós, Pai de misericórdia, todos os vossos filhos e filhas dispersos pelo mundo inteiro.
1: Lembrai-vos, ó Pai, da vossa igreja.
0: Acolhei com bondade no vosso reino os nossos irmãos e irmãs que partiram desta vida e todos os que morreram na vossa amizade. Lembremos os falecidos, trazidos como intenção, de modo especial no sétimo dia, de Rafael Júnior Borges, João Serra de Bulhões, pela alma do meu pai, Eugênio Vicente de Souza, e também de todos os pais falecidos. Unidos a eles, esperamos também nós saciar-nos eternamente da vossa glória, por Cristo, Senhor nosso, por ele dais ao mundo todo bem e toda graça. Por Cristo, com Cristo, em Cristo, a vós, Deus Pai Todo-Poderoso, na unidade do Espírito Santo, toda honra e toda glória, por todos os séculos dos séculos.
1: Amém.
0: Rezemos com amor e confiança a oração que o Senhor Jesus nos ensinou. Pai nosso, que estais no céu,
1: santificado seja o vosso nome. Venha a nós o vosso reino. Seja feita a vossa vontade, assim na terra como no céu. O pão nosso de cada dia nos dai hoje. Perdoai-nos as nossas ofensas, assim como nós perdoamos aqueles que têm ofendido, e não nos deixeis cair em tentação, mas livrai-nos do mal.
0: Livrai-nos de todos os males, ó Pai, dai-nos hoje a vossa paz. Ajudados pela vossa misericórdia, sejamos sempre livres do pecado e protegidos de todos os perigos, enquanto aguardamos a feliz esperança e a vinda do nosso Salvador Jesus Cristo.
1: Vosso é o reino, o poder e a glória para sempre.
0: Senhor Jesus Cristo, dissestes aos vossos apóstolos: eu vos deixo a paz, eu vos dou a minha paz. Não olheis os nossos pecados, mas a fé que anima a vossa igreja. Dai-lhe, segundo o vosso desejo, a paz e a unidade. Vós que sois Deus com o Pai e o Espírito Santo.
1: Amém.
0: A paz do Senhor esteja sempre convosco.
1: O amor de Cristo nos uniu. Cordeiro de Deus, que tirais o pecado do mundo, tende piedade de nós. Cordeiro de Deus, que tirais o pecado do mundo, tende piedade de nós. Cordeiro de Deus, que tirais o pecado do mundo, dai-nos a paz.
0: Provai e vede como o Senhor é bom, feliz de quem nele encontra seu refúgio. Eis o Cordeiro de Deus que tira o pecado do mundo.
1: Senhor, eu não sou digno que entreis em minha morada, mas dizei uma palavra e serei salvo.
0: Que o corpo e o sangue de Cristo nos guardem para a vida eterna.
1: Amém.

Como de costume, para o momento da comunhão, podemos formar duas filas vindo pelo corredor central e retornando pelos corredores laterais. Ao aproximar-se para receber a comunhão, comungue diante do sacerdote ou ministro, em sinal de respeito e fé.

0: Podemos sentar um instante para os avisos. Só lembrando então que essa semana iniciamos, portanto, com essa celebração, a Semana Nacional da Família. E durante a semana todos nós somos convidados a realizar algumas ações também, não só como comunidade aqui na igreja, mas em nossas casas. Para isso, né, nas redes sociais da paróquia, foi publicado já ali algumas propostas. Depois busquem lá, viu? Está publicado ali como que a programação da Semana da Família. E algumas propostas de oração, de gestos concretos que vocês podem realizar também nas suas casas, tá? Na quarta-feira, nos reuniremos aqui na Igreja Matriz para a celebração da Santa Missa, às 19h30, a celebração dedicada às famílias dentro desta semana de oração pelas famílias. Então, fica aí esse convite de que cada família possa se organizar para ter os seus momentos de oração, seus momentos de partilha. Talvez o momento da semana vai ser que vocês se sentem na mesa todos juntos para sentar lá para comer, né, alguma refeição. Porque às vezes na correria do dia a dia, nem isso a gente consegue, né? Às vezes a gente está correndo, não consegue almoçar junto, não consegue jantar junto, nem tomar café. Vamos se organizar durante essa semana para alguma das refeições fazer juntos e poder compartilhar. Mas na quarta-feira todos somos convidados a vir aqui participar da Santa Missa às 19h30. E agora nós temos uma homenagem para os pais.
1: Pedimos aos pais presentes que fiquem em pé. Mensagem para os pais. Queridos pais, ser pai é assumir a nobre missão de ser reflexo do amor de Deus no mundo. É ser o abraço que acolhe nos dias de tempestade, o farol que guia nos caminhos da dúvida e o ombro forte onde os filhos encontram segurança. O Evangelho de hoje nos lembra que, em meio aos ventos contrários, Jesus nos diz: coragem, sou eu, não tenhais medo. Que o Senhor conceda a cada um de vocês a sabedoria para ensinar com o exemplo, a paciência para escutar com o coração e a fé firme para guiar suas famílias rumo ao céu. Não tenho medo diante dos desafios do tempo presente, pois a mão de Deus está sempre estendida para sustentá-los. Aqueles que hoje sentem a saudade de seus pais que já partiram para a eternidade, que a esperança da ressurreição traga conforto ao coração. Aos nossos pais presentes, nossa gratidão, nosso carinho e as nossas orações.
0: O padre vai dar uma bênção especial hoje para vocês, queridos pais. Que no Dia das Mães a gente faz até chover rosa do céu, né? Então os pais também precisam de uma bênção especial também para a proteção do nosso Deus. A nossa proteção está no nome do Senhor, que fez o céu e a terra. Deus, Pai de infinita bondade, que revelou sua paternidade ao mundo ao nos enviar o seu Filho Jesus, derrame abundantes bênçãos sobre todos os pais aqui presentes. Dai-lhes saúde, paz e a força do vosso Espírito Santo, para que conduzam seus filhos e lares no caminho da verdade e do amor.
2: Amém.
0: Deus nosso Pai, abençoai as nossas famílias ao iniciarmos a semana da família. Que as nossas casas sejam lugares de oração, de acolhida, perdão e alegria, guardadas sob a proteção da Sagrada Família de Nazaré, por Cristo nosso Senhor.
2: Amém.
0: Vamos cantar os parabéns para os nossos pais. Agora sim, vamos ficar de pé. Sei que vocês já cantaram, já deram os parabéns durante o dia, mas também como comunidade, queremos parabenizá-los pelo seu dia hoje.

0: bem-vinda. E viva os nossos pais! Viva! Os coroinhas aqui no final vão distribuir aqui para os pais. Pode trazer aqui para o padre também dar uma bênção. Já foi abençoado de manhã, mas vamos dar outra bênção para ir em dobro, né? A bênção sobre essas lembrancinhas, viu? Nós não temos ouro nem prata, mas é uma singela lembrança também a vocês para recordar o tamanho do carinho, da estima e da gratidão que a igreja tem para com vocês. No final eles vão ficar aqui na frente, aí para ficar mais fácil, os pais podem se aproximar aqui e levar uma lembrancinha para casa. Senhor nosso Deus, derramai a vossa bênção sobre estas lembranças, para que a proteção de Nossa Senhora e de São José acompanhe todos os pais em todos os momentos da sua vida. Em nome do Pai, do Filho e do Espírito Santo. Amém. E vamos pedir a bênção de Deus sobre nós para finalizarmos a nossa celebração. Ah, esqueci, quarta-feira eu vou dar um anúncio importante. Não é a minha despedida não, viu? Mas fala anúncio importante, o pessoal já fica. Mas nós já vamos, já temos a data do Cerco de Jericó, já temos o tema, já está tudo estruturado. Então, na quarta-feira, dentro da Semana da Família, nós vamos então já colocar ao público a data para que nós possamos preparar o nosso coração para esse momento de espiritualidade tão forte e importante para a nossa paróquia. O Senhor esteja convosco.
1: Ele está no meio de nós.
0: Pela intercessão do glorioso São José, abençoe-vos o Deus Todo-Poderoso, Pai e Filho e Espírito Santo.
1: Amém.
0: Que a alegria do Senhor seja sempre a nossa força, ide em paz e que o Senhor vos acompanhe.
1: Graças a Deus.
0: Saudemo-nos uns aos outros na paz do Cristo Jesus.

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8: 8:26.

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1: 8h38.

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